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céu. 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E finalmente, privatizem-se os estados. Entregue-se por uma vez a exploração.

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2: Muito bom dia, as notícias com a Ariana Azevedo.
3: Olá, bom dia. A aguardada obra do nó de Enfias em Braga já tem luz verde para avançar. O auto de consignação da empreitada foi assinado ontem à tarde na sede da Infraestruturas de Portugal, marcando o arranque definitivo de uma das intervenções rodoviárias mais importantes das últimas décadas no concelho. O presidente da Câmara Municipal de Braga, João Rodrigues, assinalou nas redes sociais a importância histórica desta data.
4: Chegou finalmente o momento. Hoje foi um dia muito importante. Foi o dia em que a obra do nó de Enfias, que esperávamos há tantas décadas, foi finalmente consignada. Como disse, este é um dia muito importante, mas é também um momento para percebermos que uma obra desta envergadura, uma obra que vai demorar 2 anos, vai naturalmente trazer alguns constrangimentos à cidade. Mas também por isso, e por termos consciência desses problemas, estamos já a trabalhar para os mitigar.
3: A intervenção tem um prazo de execução de 660 dias, ou seja, quase 2 anos, será desenvolvida por fases, sendo uma das zonas de maior tráfego da cidade. A autarquia está consciente dos desafios. Em articulação com a IP e com o empreiteiro, está a ser preparado um conjunto de medidas para atenuar o impacto no dia-a-dia dos bracarenses.
4: Uma obra destas vai trazer naturalmente muitos constrangimentos à circulação na cidade e vai ter que ser executada por fases. Nós estamos muito atentos e estamos a falar com a IP, o dono da obra, e com o empreiteiro, para articularmos medidas de mitigação. Designadamente, há momentos em que a obra vai ser mais complicada e que vamos fazer com que esses trabalhos sejam feitos durante o período noturno.
3: Para além da realização de trabalhos noturnos nos momentos mais críticos, o plano de mitigação inclui reforços nos transportes públicos, como a instalação de uma nova interface dos tubos, transportes urbanos de Braga junto ao Estádio Municipal, já a partir da segunda quinzena de agosto, e a repavimentação de várias vias circundantes. Exames nacionais, o Ministro da Educação assegura que a correção das provas é um processo controlado e pede que deixem os professores trabalhar. Fernando Alexandre foi ontem recebido em Coimbra por cerca de meia centena de manifestantes, maioritariamente da FENPROF. Os sindicatos alertaram o governante para o que chamam de caos nos exames nacionais, sublinhando que a situação não é um acidente. À margem dos 47 anos do Politécnico de Coimbra, o governante não se alongou sobre os protestos, revelou os números mais recentes da correção e deixou uma garantia. O prazo de entrega das notas é a grande prioridade do momento.
5: Deixem as pessoas trabalhar, está bem?
6: Mantém a promessa de cumprimento do prazo?
5: Está toda a gente a trabalhar, está toda a gente comprometida, não há nada mais importante que isto neste momento. Obrigado. Estamos em processo controlado, estão milhares de pessoas a trabalhar. Neste momento, das provas distribuídas, os números estão sempre a subir, mas vai certamente já acima dos 75%.
3: Fernando Alexandre a tentar tranquilizar alunos e professores sobre os exames nacionais. Ainda durante a passagem por Coimbra, o Ministro da Educação, Ciência e Inovação aproveitou para clarificar que o Governo não pretende impor qualquer fusão entre instituições do ensino superior. Defendeu que esses processos devem sempre partir da iniciativa das próprias escolas e universidades. Aqui ao lado, em Espanha, a tragédia abateu-se sobre Almeria, na Andaluzia. Um fogo florestal que começou ontem em Los Gallardos causou pelo menos 12 mortos e 8 feridos, de acordo com as autoridades locais. Esta região é atravessada nesta altura por uma vaga de calor associada a ventos fortes que alimentaram a velocidade do fogo. Foi preciso evacuar várias localidades e foram retiradas mais de 1000 pessoas. O incêndio de Almeria é a maior tragédia deste género em Espanha nos últimos anos. A ambição dos autarcas do Minho em criar uma nova área metropolitana já tem eco e validação nos mais altos quadros da região. Na abertura da conferência Olhar o Futuro a partir do Pentágono Urbano do Minho, o presidente da CCDR Norte, Álvaro Santos, deixou um claro aviso: o tempo de cada cidade governar apenas para o seu umbigo chegou ao fim. Para o responsável, a escala dos problemas atuais dita novas regras de sobrevivência.
7: Os desafios do século XXI são demasiado complexos para serem resolvidos por uma única escala de governação. São demasiado grandes para um município isolado e demasiado específicos para serem resolvidos exclusivamente a partir de centros de decisão nacionais.
3: Apontando o Pentágono Urbano do Minho como laboratório ideal para a governação multinível, Álvaro Santos defende que a região norte tem todas as condições para ser uma referência europeia na atração de talento e investimento. Mas para que o bolo cresça, o presidente da CCDR avisa que é preciso passar das palavras aos atos.
7: Também os territórios se constroem assim, eu diria, não apenas de declarações de intenção, não apenas de visões isoladas, mas através de projetos concretos, de instituições que cooperam, de lideranças que dialogam e de comunidades que partilham objetivos comuns. É esta visão de governação multinível, de cooperação territorial e de construção partilhada do futuro que inspira o caminho do Pentágono Urbano do Minho, da Região Norte e de Portugal nas próximas décadas.
3: Aqui ouvimos Álvaro Santos, presidente da CCDRN, da Comissão de Coordenação e Desenvolvimento Regional do Norte, a deixar a porta escancarada à criação de uma estrutura municipal, supramunicipal, no caso. A bola está agora do lado de Braga, Guimarães, Famalicão, Barcelos e Viana do Castelo, para que a área metropolitana do Minho venha a ser uma realidade. E porque esta sexta-feira a RUM assinala 37 anos de emissões legais, antes de terminarmos este noticiário e seguirmos para a revista de imprensa desta manhã, vamos a algumas das principais notícias que foram destaque a 10 de julho de 1989 na imprensa local e nacional. Há exatamente 37 anos, o Diário do Minho noticiava com destaque na capa o início das transmissões da Rádio Universitária do Minho. David Alves Braga.
8: Rádio Universidade começa hoje a emitir. Prevê-se que em 28 de julho recomecem as emissões da RTP. Este era um dos vários títulos presentes na capa do Diário do Minho há exatamente 37 anos. Como grande manchete surgiu o antigo Parque de Exposições. Futuro do Parque de Exposições de Braga depende da iniciativa privada. Conhecia o antigo autarca socialista Mesquita Machado, referindo-se ao atual Fórum Braga. No desporto, o Diário do Minho noticiava o título do Amares na 1ª Divisão e do Armil na 3ª Divisão da Associação de Futebol de Braga. Já o Correio do Minho fazia manchete com a notícia: cidadãos com direitos deficientes, Braga não está sensibilizada nem preparada para facilitar a vida aos deficientes. No desporto, o campeonato conquistado pelo Armil, clube facense, era também chamado à capa. No destaque fotográfico surgia a geografia eleitoral do distrito, que apresentava um perfil dos eleitores de centro-direita. Já pela atualidade nacional, o Diário de Notícias fazia manchete com Esquerda apoia Sampaio, PS faz coligação com PCP para as autárquicas em Lisboa. Destacava ainda a compra de 800 mil ações pelo banco espanhol Banesto ao banco Tota e Açores, representando 6,5% do capital privatizado. No destaque fotográfico, o DN noticiava os 36 graus à sombra registados na cidade de Lisboa no dia anterior e ainda a morte do ator britânico Laurence Olivier.
3: Acabamos de escutar alguns dos títulos que a 10 de julho de 1989 surgiram nas capas de jornais como Diário do Minho, Correio do Minho e Diário de Notícias.
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3: Agora vamos ao 10 de julho de 2026, no Diário do Minho. Obras do Nó de Enfias avançam finalmente. Famalicão festeja 41 anos de cidade em clima de vitalidade económica. São os dois principais destaques da capa. Também Jorge Jesus, o novo selecionador nacional, e o Sporting Clube Braga, com quase 30 mil sócios após a renumeração. É também uma das chamadas à capa do Diário do Minho. No JN, falha na justiça obriga a vítima de violência doméstica a viver com o agressor. Faz hoje manchete na grande capa o voo para a morte do duas jovens perdem a vida em São Mamede de Infesta, em Matosinhos. O carro despistou-se e caiu para A4. Em Vilar de Mouros, pais à procura de três crianças para impedir fecho de escola. É um apelo em contrarrelógio nas redes sociais por matrículas. Novo selecionador vai ganhar 4 milhões por ano. Jorge Jesus também é chamado à capa do JN. No Público, o Sistema Volta recolheu 55,5 milhões de embalagens nos primeiros 3 meses. Faz hoje manchete na grande capa Laszlo Krasznahorkai, o Nobel da Literatura. Quando lemos, a imaginação acende-se, ocupa uma boa parte da capa de hoje. No topo, a seleção de futebol, Jorge Jesus à descoberta da identidade portuguesa. Também as rendas, governo acelera despejos a partir de 2 meses de atraso. No Diário de Notícias, projeto de vigilância de grávidas por enfermeiros nos centros de saúde parado há 1 ano, o destaque de hoje. Na grande capa, a Comissão Europeia, com a água a faltar em Almada. Bruxelas critica a gestão dos municípios e avisa que há outras situações críticas em Portugal. Arrendamento, o governo facilita despejos e descongela rendas. Também Bonnie Tyler silenciou-se, uma das vozes mais singulares do pop rock. Vamos aos desportivos. Na bola, Marco quer um médio defensivo e na foto surge Palhinha, que trabalhou de resto com o treinador no Fulham, em Inglaterra. Também no topo da capa, um destaque chamado que Hugo Oliveira vai para o Estrasburgo. Famalicão pensa em Carlos Carvalhal. No Futebol Clube do Porto, a João Afonso deixa boas sensações. No Sporting, Jesse Derry, extremo inglês cedido pelo Chelsea, diz estar muito feliz. No Record, a ferver, Águia tenta palhinha. Europa ainda é hipótese para Trincão. É o destaque, o mercado de transferências, na verdade. Jesus conta com a Ronaldo, será o craque a definir o futuro. Também o título europeu, que foi há exatamente 10 anos. Em entrevista a Fernando Santos, ele que diz que nada abalou a sua confiança. No jogo, Sporting perde Yulman, Benfica quer palhinha. É um dos destaques. No topo da capa, nas mãos de Jesus, novo selecionador é hoje apresentado, assinado até ao Mundial 2030. Futebol Clube do Porto com a destaque para André Silva a apontar a mira à supertaça. E o França 2, Marrocos 0, 6 minutos até às meias finais. Hoje há a Espanha-Bélgica agendado para as 8 da noite. Fechamos assim este espaço informativo, o primeiro desta manhã, neste dia tão especial que é o aniversário da Universitária. Eu estou de regresso às 9 com mais notícias. Até já.
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Muito bom dia, 8h16, abertura da sessão de sexta-feira, 10 de julho, aqui na Rumo com Abel Duarte até às 11, emissão especial. Fazemos 37 anos de emissões legais. Foi a 10 de julho de 1989 que foi atribuído o Álvaro à Rádio Universitária do Minho. A aventura tinha começado uns anos antes, em 84, quando um grupo de aventureiros da Universidade do Minho resolveu improvisar um emissor que seria nos carros da polícia ou nos rádios da polícia e também incomodava a telenovela. Temos TV por isso de abrir a hora, The Mud Never Dries, um dos temas que esta semana destacamos. Vamos ter, já me ia esquecendo ao longo do dia, alguns discos pedidos que foram chegando nos últimos dias. Podem ainda continuar a fazer as vossas solicitações. Façam-no através do WhatsApp e também Instagram. Já fui Pedro agora, dia normal com Bia Maria.

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Tento Entender é a música de Jasmin para o disco Dias em Branco. Há pouco falho também de Encarnação dos Duques do Precariado. Mais duas nacionais nesta manhã de sexta-feira, 10 de julho, dia de aniversário da RUM. Assinalamos 37 anos de emissões legais. Estamos a receber os vossos pedidos musicais. Vamos tentar satisfazer alguns ao longo do dia. Obviamente não haverá espaço para todos, mas podem sempre tentar enviando a vossa proposta. Mais uma para satisfazer nesta manhã é de 1997, Mil Variations de Tom Waits. Joana Nuno sugere este Take It With Me, Tom Waits.

Take It With Me, Tom Waits, Mule Variations, 1999. Satisfizemos fizemos mais uma proposta musical, mais um pedido, neste caso da Joana Nuno. Ao longo do dia vamos satisfazer mais alguns que entretanto foram chegando. Falamos dos discos pedidos que hoje estamos a realizar aqui na Ruma a propósito do nosso aniversário. Uma iniciativa singela. Drugs dos Stone Dead.

canta ali Clyde para Big Disgrace de Hot and Freddy, há pouco também com Drugs dos Stone Dead, um dos temas para Milk dos portugueses. 17 minutos e meio para as 10 da manhã, daqui a pouco temos a leitura em dia desta sexta, a última proposta literária da semana com António Ferreira. Antes disso, para ouvir Go Go Gorilla, novo disco de Vince Staples, I Won't Cry Baby. Go Go Gorilla, para ouvir agora, depois leitura em dia.

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1: A leitura em dia de hoje propõe Literatura da Islândia, Ave Negra, de Gunnar Gunnarsson. A edição é da Cavalo de Ferro. Ganhou visibilidade com a moda do policial nórdico, onde, para além dos noruegueses, suecos, dinamarqueses, também autores e autoras islandeses apareceram por cá. No que ao policial nórdico diz respeito, ou é importante o nome, talvez aquele de maior capacidade e qualidade literárias na escrita é Arnaldur Indridason. Na literatura propriamente dita, no romance, o grande nome é Halldór Laxness, que foi Prémio Nobel da Literatura em 1955. Traduzidos em Portugal, recomendamos O Sino da Islândia e também Gente Independente. Gunnar Gunnarsson nasceu em 1889, viveu muitos anos na Dinamarca, no entanto, faleceu em Reykjavik, no seu país natal, em 1975. É considerado, para todos os efeitos, também um dos autores de referência da literatura da Ilha do Círculo Polar Ártico. Escreveu teatro, poesia, romance. No entanto, as suas obras principais escreveu-as em dinamarquês, pela razão que já apontamos anteriormente, e aí estão a sua autobiografia ficcionada em 5 volumes, A Igreja na Montanha. Também tem Advento, que está traduzido em português. Este é do ano de 1936. Entre estas referências literárias temos o livro que hoje propomos, este romance, Ave Negra. O original é de 1929. É pelo regresso à terra natal em 1939 que iremos perceber muito daquilo que animou o escritor. Ficou aí até ao final da sua vida. Preocupou-o imenso determinado tipo de características que marcaram a sociedade islandesa. O traço marcante é a fé luterana, que está presente no dia-a-dia e acaba até por ser a religião oficial do Estado. Aliás, Halldór Laxness via e sentia isto como um entrave e até questionou bastante este papel. No entanto, de lá até cá, a coisa mantém-se. Estamos no início do século XIX, uma pequena comunidade em Sojunde, poucos habitantes que lá estão, são comunidades de habitação muito reduzida de habitantes, no entanto, estes têm uma grande animosidade uns contra os outros. Há uns rumores numa quinta isolada, no entanto, há um acontecimento trágico. A morte de Gudrun, que é a mulher de Bjarni, está envolvida e envolta em grandes suspeitas, apesar do seu ar sempre macambúzio, lamentar-se e lamuriar-se sempre constantemente, e no entanto, para adensar ainda mais a tragédia, o mar devolve o corpo de um homem, completamente desfigurado e mutilado. Mas todos, na pequena comunidade, sabem quem é. Jón, o marido de Steinum. Portanto, esta e Bjarni acabarão por ser presos e acusados de assassinato e homicídio dos cônjuges. O que passou e vai passar, toda a história é contada por Eyjurl Kolbeinsson, que é um cobrador de dádivas para a Igreja Luterana, uma espécie de cobrador de impostos religiosos, e ele conta-nos tudo em analepse. Há vários dramas, por exemplo, um casamento arranjado. O narrador, atormentado e sofredor, acaba por nos mostrar o espelho da própria natureza, a natureza envolvente, cáustica e agreste da Islândia, e mais do que isso, todos os equívocos, inconvenientes e também os desaguisados que tem com o seu irmão. Mistério policial, dedução, é mais assim que deve ser lido, é, no entanto, um romance avassalador sobre aquilo que são os meandros mais obscuros e escuros da alma humana, independentemente dos conceitos e da fé religiosa que cada um vive. Ave Negra, de Gunnar Gunnarsson. A edição é da Cavalo de Ferro.
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Raquel Martins com este Ninguém, há pouco tua também, a nova da Rita Vian. Foram as duas depois da leitura em dia, proposta literária habitual aqui na Room com António Ferreira, de segunda à sexta-feira. Para a semana, há mais nova série de sugestões. Fechamos a hora com R.E.M. para recordar Out of Time, Near Wild Heaven também com os R.E.M. neste dia 10 de julho, 37 anos de emissões legais. Parabéns à Room, parabéns a vocês também por estarem.

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3: Olá, bom dia. Arranca esta hora no Salão Nobre da Reitoria, no Largo do Paço, em Braga, a reunião do Conselho Geral da Universidade do Minho. Da ordem de trabalhos fazem parte vários temas ligados ao funcionamento da instituição, entre eles as políticas institucionais de inclusão na Minho, o controle de assiduidade dos docentes nas aulas e o diagnóstico e possíveis soluções para o estacionamento nos campi. O Conselho Geral discute ainda o novo regime jurídico das instituições de ensino superior, o RGES, e analisa um memorando da Comissão Especializada de Ensino, Investigação e Interação com a Sociedade. É uma sessão que não será aberta ao exterior.

0: onde entrará transmissão em streaming. A aguardada obra do Nodo em Fias, em Braga, já tem luz verde para avançar. O auto de consignação da empreitada foi assinado ontem à tarde na sede da Infraestruturas de Portugal, o que marcou o arranque definitivo de uma das intervenções rodoviárias mais esperadas da última década. A intervenção tem um prazo de execução de 660 dias, será desenvolvida por fases ao longo de quase 2 anos. É uma das zonas de maior tráfego da cidade e por isso a autarquia está consciente dos desafios. Em articulação com a IP e com o empreiteiro, está a ser preparado um conjunto de medidas para atenuar o impacto no dia-a-dia dos bracarenses, tal como explica o Presidente da Câmara, João Rodrigues.
1: Uma obra destas vai trazer naturalmente muitos constrangimentos à circulação na cidade e vai ter que ser executada por fases. Nós estamos muito atentos e estamos a falar com a IP, o dono da obra, e com o empreiteiro para articularmos medidas de mitigação. Designadamente, há momentos em que a obra vai ser mais complicada e que vamos fazer com que esses trabalhos sejam feitos durante o período noturno.
0: Para além da realização de trabalhos no período noturno, nos momentos mais críticos, o plano de mitigação inclui reforço nos transportes públicos. Já a partir da segunda quinzena de agosto está prevista a instalação de uma nova interface dos transportes urbanos de Braga junto ao Estádio Municipal, também a repavimentação de várias vias circundantes. Exames nacionais, o Ministro da Educação assegura que a correção das provas é um processo controlado e pede que deixem os professores trabalhar à margem dos 47 anos do Politécnico de Coimbra, em que o ministro foi recebido por cerca de meia centena de manifestantes em protesto, maioritariamente da FENPROF. O governante não se alongou sobre os protestos. Fernando Alexandre optou por revelar os números mais recentes da correção e por deixar uma garantia. O prazo de entrega das notas é a prioridade do momento.
2: Deixem as pessoas trabalhar, está bem?
3: Mantém a promessa de cumprimento do prazo?
2: Está toda a gente a trabalhar, está toda a gente comprometida, não há nada mais importante que isto neste momento. Obrigado. Estamos processo controlado, estão milhares de pessoas a trabalhar. Neste momento, das provas distribuídas, os números estão sempre a subir, mas vai certamente já acima dos 75%.
0: Fernando Alexandre a tentar tranquilizar alunos e professores sobre os exames nacionais. Ainda na passagem por Coimbra, o ministro aproveitou para clarificar que o governo não pretende impor qualquer fusão entre instituições do ensino superior. Defendeu que esses processos devem partir da iniciativa das próprias escolas e universidades. Na atualidade da Academia Minhota, a ciência não se faz apenas em laboratórios. A prova disso está no trabalho de Elisa Lessa. A investigadora do Centro de Estudos Humanísticos e professora do Departamento de Música da ELAS, a Escola de Letras, Artes e Ciências Humanas da Universidade do Minho, é convidada desta semana do programa O Minho e IDE. O seu projeto atual foca-se nos percursos do músico intelectual na primeira metade do século XX em Portugal, com especial atenção ao vasto espólio de António e, sobretudo, de Eurico Tomás de Lima, guardado na Academia Minhota. Sobre a obra de Eurico, a investigadora destaca a singularidade de um compositor que soube unir o lirismo português ao arroz do seu tempo.
4: Esta ligação entre a tradição e a inovação. É um músico que tem algum apego às convenções, enfim, um bocadinho do passado, ainda à herança do romantismo, da música tonal, mas depois na sua música tem a presença de elementos ousados já próximos das novas correntes estéticas da música no século XX.
0: Para que estas composições não se percam no tempo é preciso um esforço ativo de conservação. Elisa Lessa alerta para a trágica perda do espólio cultural em Portugal, mas sublinha que ainda há uma enorme riqueza por desvendar e divulgar, particularmente no Minho.
4: As bandas de música são um imenso património. Em Praga, nós temos 3 arquivos incríveis, com música que hoje já não ouvimos, que não conhecemos, que não está editada, são manuscritos. Um deles está organizado, que é dos Órfãos de São Caetano, mas os outros dois, por exemplo, da Oficina de São José, está a ser estudado pelos alunos da área de Ciências Musicais da Licenciatura em Música, em projetos, e também da Banda de Cabreiros, que é a única banda neste momento em Braga.
0: É aqui que o trabalho científico e minucioso da musicologia ganha vida. A digitalizar, estudar e transcrever estes documentos históricos para notação moderna. Um processo muitas vezes moroso, mas que tem um propósito fundamental.
4: O objetivo final da investigação em musicologia é chegar à própria música. Portanto, os musicólogos trabalham para os músicos intérpretes. Poder editar uma partitura, como tive o privilégio de já fazer, e colocá-la à disposição dos músicos para que ela possa chegar a todo o público, possa ser interpretada.
0: Uma viagem sonora sobre a ciência de dar voz ao nosso passado para escutar na íntegra na reposição do Minha e desta sexta-feira, depois do noticiário de uma na Universitária. A Universitária que hoje assinala o seu aniversário. Para marcar a data festiva, entregamos a

0: a programação musical diretamente aos ouvintes, com uma edição especial de discos pedidos ao longo de todo o dia. A iniciativa desafia o público a criar uma extraordinária seleção musical, assumindo o papel de programadores da rádio. Para participarem nesta emissão comemorativa, os amigos da RUM podem enviar as propostas de músicas através de três plataformas distintas, por WhatsApp, através do número 920-281-522, por e-mail para o endereço programação, ou programa CAU, no caso, @rum.pt, ou via comentário no post oficial da iniciativa nas redes sociais. Mas nem só do aniversário da RUM se faz este 10 de
1: julho. De memória que eu tenho, especialmente quando eu fecho os olhos, é como se a minha alma tivesse saído do corpo, como se eu estivesse a ver um filme com um final feliz. E no momento em que a bola entra dentro da baliza, é a minha alma a admirar tudo aquilo que está a acontecer, a ver os adeptos a saltarem em câmara lenta e depois toda a gente a fechar, são coisas quase inexplicáveis.
0: Uma década de um golo inexplicável que consagrou Portugal campeão da Europa a 10 de julho de 2016. E ficamos por aqui. Quanto a notícias, eu estou de regresso às 11 com a síntese. Até lá.
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Muito bom dia, 10 e 14, aberta mais uma hora aqui na RUM nesta manhã de sexta-feira, 10 de julho, dia de aniversário da RUM. Espero que estejam a ter uma excelente manhã. A abertura de hora com este...

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1: Estão abertas as candidaturas aos avisos Norte 2030 2026-14, 15 e 16, destinados a apoiar a criação de emprego nas comunidades intermunicipais do Ave, Cávado e Terras de Trás-os-Montes. Estes apoios dirigem-se a micro e pequenas empresas e a entidades da economia social com o estabelecimento nos territórios abrangidos, tendo como objetivo promover a contratação estável, reforçar a competitividade das entidades locais e contribuir para a fixação do talento na região. Os avisos abrangem um conjunto alargado de atividades econômicas elegíveis, com destaque

O objetivo é apoiar soluções já testadas ou validadas que estejam prontas para avançar para a fase de implementação, crescimento ou replicação em contexto europeu. Podem candidatar-se consórcios compostos por 4 a 6 entidades independentes de pelo menos 2 países elegíveis. Cada consórcio deve incluir uma marca de moda independente com estatuto de PME e pelo menos 3 anos de atividade, uma instituição de investigação e uma entidade pública ou cluster ligado à inovação ou à indústria. São elegíveis projetos que intervenham em diferentes fases da cadeia de valor de moda, incluindo escolha de materiais, design, retalhos, serviços de economia circular e gestão de fim de vida de produtos. Cada projeto pode receber até 500 mil euros, com possibilidade de reembolso até 100% dos custos elegíveis. Mais informações e submissão de candidaturas estão disponíveis na página oficial da convocatória, eit-culture-creativity.eu. As candidaturas encerram no dia 31 de agosto. O EIT Urban Mobility abriu a Master School and Fellowship Open Call 2027, uma convocatória destinada a reforçar a oferta europeia de ensino em mobilidade urbana sustentável. A medida tem uma dotação inicial de 1,4 milhões de euros e pretende apoiar programas formativos com foco em inovação, empreendedorismo e impacto direto nas cidades. A convocatória procura responder à necessidade de novas competências na área da mobilidade urbana, promovendo formação internacional, intersetorial e orientada para desafios reais. Podem candidatar-se entidades com capacidade para desenvolver atividades educativas alinhadas com requisitos do EIT Level, incluindo instituições de ensino superior e parceiros ligados à inovação e ao empreendedorismo. São apoiadas summer schools para estudantes de mestrado, novos programas de mestrado em mobilidade urbana, integração de universidades em master school, programas de inovação e empreendedorismo no âmbito da EA Fellowship e outras atividades educativas orientadas para a criação de startups por estudantes e diplomados. As propostas devem demonstrar sustentabilidade financeira para além do período inicial de apoio. Já as candidaturas encerram a 3 de setembro e a publicação dos resultados está prevista para novembro de 2026, com o início dos projetos a 1 de janeiro de 2027. Toda a documentação de apoio à submissão de candidaturas está disponível na página oficial do EIT Urban Mobility em www.eiturbanmobility.eu.

Dumbo Gets Mad com este Speed Zone, um dos temas para o álbum Five Eggs. Há pouco a edição desta semana do Rumo Económico com o Marcelo Hermesdorf. São 10h28, boa sexta, bom fim de semana. 10 de julho, dia de aniversário da Rumo. Vamos satisfazer mais um pedido musical nesta manhã. Proposta que deixamos aos ouvintes para este dia. Temos o pedido de Helder Rodrigues, que escolheu um clássico. Aí está. Tainted Love dos Soft

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Yo, what's up? É Switch Up nova de Mike D. Estamos a 23 minutos das 11. Espero que estejam a ter uma ótima sexta-feira, dia de aniversário da Room. Estamos a passar alguns temas que foram sugerindo, que vocês sugeriram nos últimos dias. Continuamos ainda a receber as vossas sugestões. Uma espécie de discos pedidos. Temos mais um para satisfazer, para ouvir a seguir. Orange County, Gorillaz in the Mountain, a sugestão da Mafalda Oliveira, onde é que eu já ouvi este nome?

Miami para a Auto National. O disco de estreia dos britânicos Pigeon saiu em maio passado. Estamos a 16 minutos das 11. Espero que estejam a ter uma excelente manhã. Temos ainda nesta hora passatempo. Esqueci-me de reiterar o anúncio efetuado no início da hora. Passatempo daqui a nada. Antes ainda para ouvir-se Miguel Frasco Cabral em A Capa do Urso.

Miguel Frazo Cabral com este Me é um dos temas para o disco A Capa do Urso. Estamos agora a 14 minutos das 11. Passatempo, a partir de agora abrimos a linha da Universitária 253-200-637. O que é que eu tenho para oferecer? Convites para o Julho é de Jazz, espetáculo de amanhã no Generation, Carlos Bica e Azul, a assinalar os 30 anos de Azul, o marco incontestável na história do jazz nacional. É amanhã, evento Julho é de Jazz 2026 no Generation, Carlos Bica e Azul. Amanhã, 6 da tarde, Generation, 253-200-637. Tenho alguns convites, não muitos, para os primeiros a ligar. Agora, a Feira Popular de Carrossel, enquanto decorre o passatempo Julho é de Jazz, Carlos Bica e Azul, nos 30 anos desse grande marco no jazz nacional. Amanhã,

Jack of Life, ainda o disco The Son of Madness, o novo dos Birds Are Indie, e há pouco o Carrossel também dos Feira Popular, mais duas nacionais nesta manhã. Ainda no ar o passatempo Julho é de Jazz, espetáculo amanhã à noite no Generation, também o último.

os acordes da edição deste ano do Julho é de Jazz. Amanhã a proposta para as 6 da tarde no pátio exterior do Generation, Carlos Bica e Azul. 30 anos de Azul, esse marco incontestável da história do jazz nacional. Amanhã, à tarde, final de tarde, 18 horas, Generation Pátio Exterior. Os bilhetes custam 12 euros. Tenho ainda alguns convites para os interessados. 253-200-637, última chamada. Júlia de Jazz, amanhã, Carlos Bica e Azul, no Generation. Tom Zé, mon chéri, é Bernardo. Estamos a 7 minutos e meio das 11.

Tom Zé, Mon Cherry, para o disco Secrets of Six Figure Women, da Bernardo. Entretanto, já fechou o passatempo Julho é de Jazz, ofereci alguns convites para o concerto de amanhã, é às 6 da tarde, no pátio exterior do Generation Carlos Bica e Azul, a assinalar os 30 anos de Azul, esse grande marco do jazz nacional. Amanhã, bom espetáculo, fechou o passatempo, ofereci alguns convites. 10 de Julho, a Rumo faz anos, parabéns. Parabéns também a vocês por estarem por aí. Daqui a pouco, Top Room com Elizabeth apresentação. Fechamos a hora com Audiotech, Radiohead.

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1: Olá, bom dia. Pelo menos 12 pessoas morreram, há 23 desaparecidos depois de um fogo florestal que começou em Los Galardos, na região da Andaluzia, em Espanha, ontem à tarde. Uma região que é atravessada nesta altura por uma vaga de calor associada a ventos fortes que alimentaram a velocidade do fogo. As vítimas foram surpreendidas por um incêndio de propagação extremamente rápida em zona de terreno complexo e com casas dispersas na encosta. Suspeita-se que as vítimas sejam turistas estrangeiros que tentaram abandonar o local por um percurso diferente da via de evacuação designada e foram alcançadas pelas chamas. As autoridades acreditam que eram britânicos, com base na posição do volante dos veículos encontrados no local. Embora a identificação formal ainda esteja pendente, foi preciso evacuar várias localidades e foram retiradas mais de 1000 pessoas. Por esta hora decorre no Salão Nobre da Reitoria da Uminho o Conselho Geral. Da Ordem de Trabalhos fazem parte vários temas ligados ao funcionamento da instituição. Entre eles, as políticas institucionais de inclusão na UMIM, o controle da assiduidade dos docentes nas aulas e o diagnóstico e possíveis soluções para o estacionamento nos campi. O Conselho Geral vai ainda discutir o novo RGES e analisar o memorando da Comissão Especializada de Ensino, Investigação e Interação com a Sociedade. O Ministro da Educação.

0: Então assegura que a correção dos exames nacionais é um processo controlado e pede que deixem os professores trabalhar. Fernando Alexandre, que ontem foi recebido em Coimbra por cerca de meia centena de manifestantes, maioritariamente da FENPROF, à margem dos 47 anos do Politécnico de Coimbra, o ministro não se alongou sobre os protestos, revelou os números mais recentes da correção e deixou a garantia de que o prazo de entrega das notas é a prioridade do momento. A aguardada obra do nó de Enfias em Braga já tem luz verde para avançar. O auto de consignação da empreitada foi assinado ontem à tarde na sede da Infraestruturas de Portugal, marcando o arranque definitivo de uma das intervenções rodoviárias mais importantes das últimas décadas no concelho. E porque hoje é dia de aniversário da Universitária, estamos a assinalar coisas que aconteceram a 10 de julho de 1989. Em destaque na imprensa regional estava a estreia, precisamente, das emissões da RUM, na altura em 107.8. Durante a primeira semana, as transmissões eram realizadas durante 10 horas diárias, com ruídos e músicas gravadas. A partir do dia 17, noticiava-se que as emissões seriam alargadas, passando a começar às 10 da manhã, encerravam às 4 da madrugada. A grelha era dividida em 3 blocos, das 10 às 2, com o pivô em estúdio e flashes informativos, das 2 às 8 da noite, com programação musical, e depois até às 4, com uma emissão experimental assegurada por alunos e professores da Universidade do Minho. Não sei por onde andava o Abel Duarte nessa altura, mas já é um nome que se confunde com a própria Universitária.
1: Estava a chegar.
0: Estava quase lá. A síntese informativa fica por aqui. Eu estou de regresso ao meio-dia com mais notícias.
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Bem-vindo, está assim aberta mais uma hora de música, mais uma edição do Top Universitária. Comigo, Elizabeth, apresentação. Durante as próximas duas horas, vamos saber quais são os 20 temas mais votados por vocês ao longo desta semana. Já sabem, o Top vai para o ar todas as sextas, entre as 11 e a 1, com reposição ao domingo, entre a 1 e as 3 da tarde. Abrimos, como já é habitual, com um dos nossos destaques desta semana, Helado Tropical, junta Helado Negro e Reina Tropical, chama-se Sensacion, é um dos temas que vai estar também para votação no próximo Top. Vamos então começar a nossa contagem decrescente. Começamos com o número 20, desceram 15 posições, falamos dos Jungle com Carry On.

Os Glock & Wise desceram 15 posições esta semana, estão em 19º lugar com este Vai Dar. Também os Jungle em 20º com Carry On. Temos agora uma entrada direta para o Top Universitário, para o 18º lugar. Falamos de Nicki Moss com Getting to the Bottom.

São duas entradas diretas para o Top Universitária, 17º lugar, Panda Berry Sonic Boom, com este A Question of When, 18º para Nicki Moss com Getting to the Bottom, 16º, Rita Vian com Tua.

Vince Staples com Go Go Gorilla, o trabalho Cry Baby. Está em 15º lugar do Top Universitário e em 16º, Rita Vian com Tua. Continuamos a nossa contagem decrescente, passamos para o 14º lugar. Falamos dos K7 Pirata com Abismo.

música do Stella Health com Yesify Me. Subiram esta semana 6 posições, estão em 13º lugar. 14º para os K7 Pirata com Abismo. Estamos quase a terminar esta primeira parte do Top Universitária. Falta apenas conhecer 2 posições. Em 12º, mantém a mesma posição da semana passada, Benjamin, com Recursos Humanos.

A música de Benjamin, Recursos Humanos, o disco Crónicas do Monte Zeus, mantém a mesma posição da semana passada, está em 12º lugar. Para terminarmos esta primeira parte do top, falta apenas conhecer quem está em 11º. Já sabem, o top vai para o ar todas as sextas, entre as 11 e a 1 da tarde, com reposição ao domingo entre a 1 e as 3 da tarde. Na próxima hora, vamos conhecer os 10 temas mais votados por vocês ao longo da semana. Fechamos então com o 11º lugar, Lucy Dacus, com Planting Tomatoes. Até já.

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2: Olá, boa tarde. O Ministério da Educação anunciou que 75% dos exames de acesso ao ensino superior já estão corrigidos, mas a oposição duvida que o calendário seja cumprido. O PS teme que as notas não sejam afixadas a tempo na próxima quarta-feira, dia 17. André Mós Caldas, secretário nacional do Partido Socialista, fez as contas e avisa que ainda há muito trabalho pela frente.
3: Não podemos estar tranquilos de maneira nenhuma. O ministro já chumbou na época normal, que estava agendada para o dia 14, já só lhe resta a época de recursos, que será no dia 17, mas esse dia é um dia de avaliação não apenas para o ministro, mas também para o primeiro-ministro, com o qual estamos já a ficar um pouco preocupados. Não deixa de ser impressionante que a comunicação social agora só encontra o primeiro-ministro em flash interviews de jogos de futebol e em festivais. Mas em todo o caso, o problema é muito profundo. É preciso verificar se não está relacionado com o desmantelamento das estruturas do Ministério da Educação que o ministro Fernando Alexandre empreendeu, e se não há riscos colocados também no concurso nacional de acesso ao ensino superior e à abertura do ano letivo.
2: A resposta de Luís Montenegro surgiu num ambiente pouco habitual, o festival Nós Alive. O primeiro-ministro garante que o governo está a fazer um esforço enorme para resolver as falhas na correção das provas. Montenegro justifica a situação com as dores de crescimento da transição digital.
4: Nós estamos a fazer tudo para podermos, dentro de um contexto de normalidade, respeito por aqueles que são os prazos e os calendários compatíveis com as expectativas das pessoas, dos alunos, das suas famílias, podemos lançar os resultados e deixar o processo seguir. É isso que estamos a fazer, com um esforço muito grande, num procedimento que é exigente, de transformação digital. São processos que têm, enfim, as suas vicissitudes e que nós preferíamos que não existissem. A nossa expectativa é que este sistema vai ser mais rápido, vai ser mais fiável, vai ser até mais transparente.
2: Para quem faz os exames, as justificações não chegam. O Conselho Nacional de Juventude mostra-se preocupado com os problemas registados na plataforma que já obrigaram a adiar datas de divulgação de resultados e da segunda fase. Francisco Garcia, presidente do organismo, classifica a situação como insólita e grave.
5: Nós consideramos grave o que aconteceu nestas últimas semanas, que resultou no adiamento da divulgação dos resultados da primeira fase dos exames nacionais e depois também na alteração das datas da segunda fase. Os estudantes conseguem, têm esta exigência toda, fazem o seu trabalho e aquilo que se exige no mínimo, não é? É o sistema educativo dar essas respostas e essas respostas têm que estar pelo menos assentes na previsibilidade das datas, não é? Essa previsibilidade, ainda por cima há poucas semanas, não é? Da realização dos exames e da divulgação dos resultados, como estava previsto.
2: Já o Ministro da Educação assegurou que a correção dos exames nacionais é um processo controlado e pede que deixem os professores trabalhar. Fernando Alexandre, que ontem esteve nos 47 anos do Politécnico de Coimbra, não se alongou sobre os protestos da FENPROF que se fizeram sentir à entrada do Convento de São Francisco, mas revelou os números na altura mais recentes da correção e deixou a garantia de que o prazo de entrega das notas é a grande prioridade ao momento.
6: Deixem as pessoas trabalhar, está bem?
7: Mantém a promessa de cumprimento do prazo?
6: Está toda a gente a trabalhar, está toda a gente comprometida, não há nada mais importante que isto neste momento. Obrigado. Estamos em processo controlado, estão milhares de pessoas a trabalhar. Neste momento, das provas distribuídas, os números estão sempre a subir, mas vai certamente já acima dos 75%.
2: Fernando Alexandre, também aqui ouvido neste contexto da polémica dos exames nacionais, ouvimos aqui alguns dos testemunhos, André Mós Caldas por parte do Partido Socialista, também o Conselho Nacional de Juventude, ainda o Primeiro-Ministro Luís Montenegro, que à margem de um festival de música respondeu aos jornalistas sobre esta matéria. Olhando para a atualidade académica, a ciência não se faz apenas em laboratórios e a prova disso está no trabalho de Elisa Lessa, investigadora do Centro de Estudos Humanísticos, também professora do Departamento de Música da ELAS, a Escola de Letras, Artes e Ciências Humanas do Minho, é a convidada desta semana do programa O Minho e ID. O seu projeto atual foca-se nos percursos de músico intelectual na primeira metade do século XX em Portugal, com especial atenção ao vasto espólio de António e Eurico Tomás de Lima, guardado na Academia Minhota. Sobre a obra de Eurico, a investigadora destaca a singularidade de um compositor que soube unir o lirismo português ao arroz do seu tempo.
8: Esta ligação entre a tradição e a inovação. É um músico que tem algum apego às convenções, enfim, um bocadinho do passado, ainda à herança do romantismo, da música tonal, mas depois na sua música tem a presença de elementos ousados já próximos das novas correntes estéticas da música no século XX.
2: Para que estas composições não se percam no tempo é preciso um esforço ativo da conservação. Elisa Lessa alerta para a trágica perda do espólio cultural em Portugal, mas sublinha que ainda há uma enorme riqueza por desvendar e divulgar, particularmente no Minho.
8: As bandas de música são um imenso património. Em Praga, nós temos 3 arquivos incríveis, com música que hoje já não ouvimos, que não conhecemos, que não está editada, são manuscritos. Um deles está organizado, que é dos Órfãos de São Caetano, mas os outros dois, por exemplo, da Oficina de São José, está a ser estudado pelos alunos da área de Ciências Musicais da Licenciatura em Música, em projetos, e também da Banda de Cabreiros, que é a única banda neste momento em Braga.
2: É aqui que o trabalho científico e minucioso da musicologia ganha vida, digitalizar, estudar e transcrever estes documentos históricos para a notação moderna, um processo muitas vezes moroso, mas que tem um propósito fundamental.
8: O objetivo final da investigação em musicologia é chegar à própria música. Portanto, os musicólogos trabalham para os músicos intérpretes. Poder editar uma partitura, como tive o privilégio de já fazer, e colocá-la à disposição dos músicos para que ela possa chegar a todo o público, possa ser interpretada.
2: Uma viagem sonora sobre a ciência de dar voz ao nosso passado para escutar na íntegra na reposição do Minho e desta sexta-feira, depois do noticiário da UMA na Universitária. Pelo menos 12 pessoas morreram, há 23 desaparecidos depois de um fogo florestal que começou ontem em Los Gallardos, na região da Andaluzia, em Espanha. Esta região que é atravessada nesta altura por uma vaga de calor associada a ventos fortes que alimentaram a velocidade do fogo. Foi preciso evacuar várias localidades e foram retiradas mais de 1000 pessoas. Já te vou perguntar, Elizabeth, onde é que tu andavas a 10 de julho de 1989. O que eu sei é que nesse mesmo dia, há 37 anos, o cantor brasileiro Roberto Carlos anunciava o seu primeiro espetáculo em terras bracarenses, agendado para 5 de agosto, na altura, no estádio 1º de Maio, com previsão de 40 mil espectadores. Uma digressão que passou ainda pela Figueira da Foz, Faro, Lisboa e Funchal.
9: Não sei. Não sei onde estava, mas não estava no concerto de Roberto Carlos, de certeza absoluta.
2: Eu não acredito que estava no concerto de Roberto Carlos.
9: Não.
2: Entalete no ar.
9: Um bocadinho.
2: A minha avó tinha muitas cassetes e eu ouvia muitas vezes o calhambeque do Roberto Carlos. Portanto, acaba
9: esse
2: por
9: é
2: ser
9: o clássico.
2: Aqui, acaba por ser aqui um bocadinho suspeito, até porque de calhambeques percebemos nós aqui. A informação na Universitária está de regresso à 1 da tarde, como já é habitual. Até lá.
9: Foram então as notícias com a Ariana Azevedo.
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Bem-vindos à segunda parte do Top Universitária. Durante esta hora vamos conhecer os 10 temas mais votados por vocês ao longo desta semana. Já sabem, o Top vai para o ar todas as sextas, entre as 11 e a 1 da tarde, com reposição ao domingo, entre a 1 e as 3 da tarde. Votem em rom.pt. Abertura para Joe Alice, When I Speak, é um dos nossos destaques desta semana e também um tema que vai estar disponível na próxima votação. Vamos então conhecer os 10 temas mais votados. Começamos pelo número 10, subiu 6 posições. Falamos de Beck com Ride Lonesome.

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1: Massive Attack e Tom Waits, juntinhos com este Boots on the Ground, subiram uma posição esta semana, estão em nono lugar do top. Em décimo, Beck com Ride Lonesome, subiu esta semana 6 posições. Em oitavo, mantém a mesma posição da semana passada, os Monstros com Live for Tomorrow.

A música dos Mother Flutters desceram esta semana 5 posições, estão em 7º lugar com este Dreamer. Em 8º mantém a mesma posição da semana passada os Monstro com Live for Tomorrow. Continuamos a nossa contagem decrescente, vamos para o 6º lugar. Subiram 11 posições esta semana, Lime Garden com Cross My Heart.

música do Tricky Out of Place subiu 6 posições esta semana, está em 5º lugar do Top Universitária. Em 6º, Lime Garden com Cross My Heart. Continuamos a nossa contagem decrescente, já falta apenas conhecer os 4 primeiros lugares. Em 4º, subiu 16 posições, Capital da Bulgária com Onde Andas.

Jack White, God and the Broken Reefs, está em terceiro lugar do Top Universitária. Subiu esta semana 6 posições. Em quarto, Capital da Bulgária, com Andiandas, com uma subida de 16 lugares. Em segundo, é uma reentrada. Já Fui Pedro, com Dia Normal e a participação de Bia Maria.

É uma reentrada no top universitário. Em segundo lugar, Já Fui Pedro, com Dia Normal e a colaboração de Bia Maria. Estamos assim na reta final de mais uma edição do Top Universitária. Falta apenas conhecer quem lidera a tabela esta semana. Entretanto, os recados habituais, o Top vai para o ar todas as sextas entre as 11 e a 1 da tarde e tem reposição ao domingo entre a 1 e as 3 da tarde. Já sabem, votem em rum.pt. A liderar a tabela continuam os This Penguin Can Fly com The Lightning Bolts Are Here.

0: Uma hora, 60 minutos que passam no segundo. Contigo.
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2: Olá, muito boa tarde. O Ministério da Educação anunciou que 75% dos exames de acesso ao ensino superior já estão corrigidos, mas a oposição duvida que o calendário seja cumprido. O Partido Socialista teme que as notas não sejam fixadas a tempo. Na próxima quarta-feira, dia 17, Andréas Moss Caldas, secretário nacional do PS, fez as contas e avisa que há muito trabalho pela frente.
3: Não podemos estar tranquilos de maneira nenhuma. O ministro já chumbou na época normal, que estava agendada para o dia 14, já só lhe resta a época de recurso, que será no dia 17, mas esse dia é um dia de avaliação não apenas para o ministro, mas também para o primeiro-ministro, com o qual estamos já a ficar um pouco preocupados. Não deixa de ser impressionante que a comunicação social agora só encontra o primeiro-ministro em flash interviews de jogos de futebol e em festivais. Mas em todo o caso, o problema é muito profundo. É preciso verificar se não está relacionado com o desmantelamento das estruturas do Ministério da Educação que o ministro Fernando Alexandre empreendeu e se não há riscos colocados também no Concurso Nacional de Acesso ao Ensino Superior e à abertura do ano letivo.
2: A resposta de Luiz Montenegro surgiu no ambiente pouco habitual, o festival Nós Alive. O primeiro-ministro garante que o governo está a fazer um esforço enorme para resolver as falhas na correção das provas. Montenegro justifica a situação com as dores de crescimento da transição digital.
4: Nós estamos a fazer tudo para podermos, dentro de um contexto de normalidade, respeito por aqueles que são os prazos e os calendários compatíveis com as expectativas das pessoas, dos alunos, das suas famílias, podemos lançar os resultados e deixar o processo seguir. É isso que estamos a fazer com um esforço muito grande num procedimento que é exigente de transformação digital. São processos que têm, enfim, as suas vicissitudes e que nós preferíamos que não existissem. A nossa expectativa é que este sistema vai ser mais rápido, vai ser mais fiável, vai ser até mais transparente.
2: Mas para quem fez os exames, as justificações não chegam. O Conselho Nacional de Juventude mostra-se preocupado com os problemas registrados na plataforma, que já obrigaram a adiar as datas de divulgação dos resultados e da segunda fase. Francisco Garcia, presidente do organismo, classifica a situação como insólita e grave.
5: Nós consideramos grave o que aconteceu nestas últimas semanas, que resultou no adiamento da divulgação dos resultados da primeira fase dos exames nacionais e depois também na alteração das datas da segunda fase. Os estudantes que conseguem, têm esta exigência toda, fazem o seu trabalho e aquilo que se exige no mínimo, não é? É o sistema educativo dar essas respostas e essas respostas têm que estar pelo menos assentes na previsibilidade das datas, não é? Essa previsibilidade, ainda por cima, há poucas semanas, não é? Da realização dos exames e da divulgação dos resultados, como estava previsto.
2: A divulgação das notas da primeira fase dos exames nacionais, recorde-se, tem agora a fixação prevista para a próxima quarta-feira, dia 17. Fica a incerteza sobre o calendário, se o calendário será cumprido, num processo que se tornou um verdadeiro teste de fogo para a nova plataforma digital do Ministério da Educação. Já na região, Braga volta hoje a ser capital do Vinho Verde, com jardins da Avenida Central a acolherem a 13ª edição do Vinho Verde Fest. O evento, que junta produtores, especialistas e público em geral, promete dinamizar a economia local. A parceria entre o tecido empresarial e o município é o motor desse festival, que já conquistou um lugar cativo no calendário de Braga. Altino Bessa, vice-presidente da Câmara Municipal, assume que as expectativas são elevadas e espera grande afluência na Avenida Central ao longo dos 3 dias.
6: Este é claramente um dos 7 maiores eventos que a cidade recebe ao longo do ano. Foi crescendo ao longo do tempo. A nossa expectativa é que passem aqui mais de 50 mil pessoas ao longo do evento. O objetivo é que tenham uma experiência vínica diferenciadora. E queria realçar também, porque era também algo que nós perseguíamos há algum tempo, que era, para além do concurso de vinhos em si, neste momento nós estarmos à procura e criarmos um regulamento e irmos buscar uma certificação por parte, uma acreditação por parte do Instituto da Vinha e do Vinho.
2: O Vinho Verde Fest arranca hoje e prolonga-se até domingo com um programa que junta gastronomia, street food, show cookings e animação musical nos jardins da Avenida Central, em Braga. Em Barcelos, a freguesia de Roriz volta a transformar-se no epicentro do rock alternativo esta sexta-feira e sábado. O festival comunitário celebra a sua 20ª edição, mantendo a matriz original, democratização da cultura, apoio às bandas emergentes e acesso totalmente gratuito. Ao longo de 2 dias, o Lago do Solto vai receber bandas de Barcelos de vários pontos da região. Leonel Miranda, diretor da iniciativa, detalha o alimento do cartaz, que arranca já esta noite.
7: Nosso objetivo sempre foi dar palco a bandas que normalmente não têm tanto palco nos festivais mais comuns, algumas sim, já passaram bandas no nosso festival, que também passam em festivais não os mais mainstream, ou então tocam às 5 da tarde, mas naqueles festivais que já se vão fazendo, felizmente, pelo país, também de associações e de festivais mais pequenos. Pois claro, também sempre o foco nas bandas de Barcelos, nas bandas aqui da região, não é? Só para referir, no sábado tocámos com Baleia, Baleia, Baleia, Off Tides, Mad Mess, de Robert Mobsters, depois temos o DJ 7, Dedos Bionicos em Lollipops. No sábado teremos o chat GRP, Criatura Dança também de Barcelos, Doutor da Série também de Barcelos e os Jeopards aqui de Faf.
2: No âmbito das celebrações dos 20 anos e da 20ª edição, o Solto Rock vai estrear ainda um documentário comemorativo realizado por Mário Negrão. A exibição está agendada para 26 de junho no Salão Paroquial de Roriz, em Barcelos. A Rádio Universitária do Minho assinala hoje o seu aniversário. Para marcar a data festiva, recuperamos algumas notícias que marcaram a atualidade em julho de 1989. Era a manchete que os professores do ensino superior, reunidos em Coimbra, decidiram constituir uma comissão nacional interescolar encarregada de lutar por seus interesses. Os docentes protestavam contra um projeto de alteração do sistema retributivo apresentado pelo governo, que retiravam a indexação à carreira da magistratura. Estes representantes atuariam de forma paralela aos sindicatos frente à baixa representatividade existente à época nestas corporações. E antes de fechar da nota, corrigir apenas uma informação: que a divulgação das notas da primeira fase dos exames nacionais tem a fixação prevista, na realidade, para próximo sexta-feira, dia 17, assim é que é. E fecho assim a edição da Uma. Às 2 eu regresso com a síntese informativa. Até já.
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0: Olá e sejam muito bem-vindos a mais um Minho IID. O nosso ouvinte habitual percebe que hoje começamos de forma diferente. Começamos com música, a nossa conversa troca os habituais laboratórios pelas pautas, aliando a ciência à arte para resgatar a nossa memória cultural. Hoje vamos conhecer o projeto Percursos do Músico Intelectual na primeira metade do século XX em Portugal, os Tomás de Lima. Um trabalho focado em intérpretes, compositores e pedagogos marcantes como António Tomás de Lima e o seu filho Eurico Tomás de Lima, cujo valioso espólio se encontra à guarda da Universidade do Minho. Para nos guiar por este acervo e pela história musical da nossa região, recebemos Elisa Lessa, professora do Departamento de Música da ELAS, a Escola de Letras, Artes e Ciências Humanas, também investigadora do Centro de Estudos Humanísticos da UMINHO. Professora Elisa, muito bem-vinda, obrigada por ter aceitado o convite da RUM e do UMINHO IID. O que é que acabamos de ouvir?
1: Muito bom dia, muito obrigada por esta oportunidade de estar aqui a falar consigo. Nós acabamos de ouvir um extrato, apenas um bocadinho, da Sonatina número 2 para piano, do Eurico Tomás de Lima, que foi composta em 1950. Ouvimos o extrato do primeiro andamento Alegro, interpretado pelo pianista Luís Pipa.
0: O projeto debruça-se sobre a figura do músico intelectual na primeira metade do século XX. O que é que tornou este pai e este filho tão singulares na nossa história musical para merecerem este foco de investigação?
1: Ok, António Tomás de Lima, ele morre em 1950 e o filho, Eurico Tomás de Lima, que morre em 1989, são de facto dois compositores, se calhar não tão conhecidos como deveriam ser, que têm um papel muito interessante na cultura musical em Portugal. O meu projeto tem a ver com a experiência estética musical em torno da linha de pensamento-chave do tempo em que estes dois compositores viveram e, portanto, procura identificar e problematizar precisamente a relevância da criação musical destes compositores. Eu digo, destes dois músicos que foram mais do que compositores. E, portanto, eles, na minha opinião, têm uma relevância no que diz respeito à literatura musical portuguesa e também aos contextos culturais em que viveram. E daí este conceito também de músico intelectual. Portanto, objetiva-se compreender a experiência estética musical em torno destas linhas de pensamento-chave, podemos dizer assim, então, o músico intelectual, o compositor intérprete e o pedagogo. E que tal pai, tanto o pai como o filho tiveram este percurso artístico, digamos assim, nas suas vidas. Importa para mim construir narrativas sobre esse percurso, mas sobretudo não confundir com apenas traçar a biografia destes músicos. Vamos, no meu projeto, estou a tentar ir um bocadinho mais longe do que isso. Depois, há linhas muito interessantes entre o pai e o filho. Por exemplo, o eixo Portugal-Brasil, porque os dois têm ligações ao Brasil e fizeram digressões no Brasil e contactaram com músicos do Brasil.
0: Passaram lá temporadas.
1: Sim, sim. Sim, o António viveu, o Eurico fez duas digressões, duas grandes viagens com muitos concertos. Depois, neste projeto, eu vou afunilar um bocadinho mais para o Eurico Tomás de Lima. Como disse muito bem, nós temos o espólio do compositor na universidade, que é um espólio incrível. Incrível, que me dá imenso prazer estudá-lo, e vou para uma abordagem interartística e intermediária na obra para canto e piano do Eurico Tomás de Lima. E quem sabe depois ainda poderemos ouvir uma um dos leads que Eurico Tomás de Lima compôs. É também muito curioso em Eurico, e enfim, é um tema emergente, que é a questão das mulheres intérpretes compositoras. Portanto, Eurico tem também no seu percurso uma ligação muito forte a compositoras, mulheres e intérpretes portuguesas e brasileiras, que na minha perspectiva são de grande interesse.
0: E que certamente terão tido relevância no percurso dele.
1: Sem dúvida, sem dúvida. Eu tenho neste momento uma doutoranda, Inês Tavares, que é bolseira da Fundação para a Tecnologia, que está a fazer um trabalho só sobre o estudo da correspondência do compositor Eurico Tomás de Lima com, enfim, com a família, com a correspondência, digamos, institucional relativamente a concertos, mas também com, precisamente, compositores, colegas, compositoras e intérpretes e poetas. Daquilo... É muito interessante. São quase 500 cartas.
0: Daquilo que percebo, é uma investigação que pode ter aqui muito pano para mangas e muitas ramificações.
1: Sim. Sem dúvida, sem dúvida. O Eurico Tomás de Lima é um compositor que toma como ponto de partida a música tradicional portuguesa, a música popular, para a sua criação de música erudita, que apresenta então essa feição nacional. Não é? Ouvimos, aliás, o primeiro exemplo que ouvimos, certamente que os ouvintes também vão identificar essa característica. Eu acho que é fascinante a criação musical de Eurico, porque tem esta ligação entre a tradição e a inovação. É um músico que está, tem algum apego às convenções, enfim, um bocadinho do passado, ainda à herança do romantismo, da música tonal, mas depois na sua música tem a presença de elementos ousados já próximos das novas correntes estéticas da música no século XX. E, portanto, também é fascinante analisar a sua obra e perceber, digamos, esse diálogo constante entre esse... Eu acho que ele tem esse lirismo português, mas depois também, enfim, o arrojo na música da sua época.
0: Os ouvintes não veem, mas certamente percebem o sorriso da voz da professora Elisa Lessa quando fala sobre isto. Já lhe vou pedir mais uma sugestão musical, mas como dizia, é um espólio muito vasto, está à guarda da Uminho há mais de duas décadas. Imagino que tenha sido um processo minucioso de conservação, digitalização, descrição arquivística, para garantir que estas partituras, muitas delas ainda por divulgar, ficam disponíveis para futuras pesquisas, eventualmente.
1: Eu diria que tem sido um processo um bocadinho doloroso. não foi exatamente como disse e como deveria ter sido. É um processo interessante porque parte de um trabalho de um aluno antes da criação da licenciatura em música, portanto há já muitos anos, um aluno que faz um trabalho sobre o compositor e que entra em diálogo e estabelece uma amizade com o filho do compositor, que entretanto também já faleceu. E o filho fica de tal maneira entusiasmado com o trabalho do aluno, que teve acesso, no fundo, à documentação que o próprio filho tinha em sua casa, que resolveu oferecer todo o espólio à Universidade do Minho. Agora, é um espólio, digamos, complexo. Porquê? Eu tenho objetos pessoais do compositor, a correspondência, que já falei, a fotografia, inclusive temos o piano de estudo, um dos pianos que ele teve, um piano de estudo vertical, também na sala Eurico Tomás de Lima, que eu, enfim, procurei fazer no Departamento de Música. Portanto, eu estive ligada no início à doação, Nessa altura foi feito esse trabalho de inventariação, do estudo do espólio propriamente dito, mas depois saí durante uns anos e agora voltei. Os meus colegas pediram-me para voltar a ser responsável. Repare, o espólio tem manuscritos, autógrafos, documentos únicos, não é? Que, se se perdem, nunca mais vamos ter acesso, porque a maior parte da música do Eurico Tomás de Lima não está editada. Então, essa conservação é muito exigente. Neste momento, nós ainda não conseguimos digitalizar todo o espólio. E depois, enfim, por várias circunstâncias, estamos a continuar a tentar. Houve algumas possibilidades.

0: junto de, tem as partituras que faziam parte da biblioteca do Eurico, tem os livros, como eu já disse, mas não citei ainda outros, eu diria, objetos absolutamente interessantes, que são os álbuns da vida do compositor. Nesta época, quer dizer, final do século XIX,
1: princípio do século XX,
0: os compositores tinham esse costume de elaborar os seus próprios, com a sua vida toda. Então, os recortes de jornais em que Eurico é citado, os programas dos concertos, a sua formação, as cartas, são... Nós abrimos aqui os álbuns e são 7 álbuns, é uma riqueza enorme de perceber como não só a criação musical do compositor, mas também toda a sua faceta como grande pianista, porque ele foi compositor, mas foi também um grande pianista e um grande pedagogo.
1: E já agora, aproveitando essa ponte do grande pianista, pedi-lhe mais uma sugestão musical para que pudéssemos passar aqui um pequenino excerto.
0: Ah, muito bem. Então, vamos ouvir também talvez um dos, também juntamente com Luís Pipa, dos intérpretes de Eurico Tomás de Lima, o pianista Miguel Campinho, que vive atualmente nos Estados Unidos, mas que é de cá de Braga, e que é professor numa universidade nos Estados Unidos, e vamos ouvir o extrato de uma obra muito interessante que o Eurico Tomás de Lima compôs. Ele esteve 2 anos à frente da Escola de Música na Madeira, hoje o Conservatório de Música, não é? E compôs uma obra que se chama precisamente Férias na Madeira. É uma obra de caráter descritiva em que ele vai descrever as paisagens lindíssimas que vê na Ilha da Madeira. Portanto, vamos ouvir. Eu estava aqui à procura, porque ou poderemos depois dizer exatamente a peça, que um dos quadros, porque são quadros musicais sobre paisagens, não é? É uma obra descritiva da paisagem sonora da Madeira, mas em que se vê, porque assim é muito curioso, porque como ele era um grande intérprete e pianista, como pianista, a obra dele para piano revela esse seu conhecimento do instrumento e, portanto, as obras são muito virtuosísticas. E ele próprio, ao longo da sua vida, interpretou algumas das obras que compôs. Portanto, as obras para piano, ou os recursos sonoros do instrumento, são explorados de forma, digo eu, magistral, também natural, com uma concepção decisivamente pianística. Aliás, a maior parte da obra que Eurico Tomás de Lima compôs é para piano. Tem também outras obras, por exemplo, estava a pensar A Fantasia Depois de uma Leitura de Camilo, que é para piano e orquestra, e que, enfim, eu vou deixar mesmo no ar, como se diz a expressão da rádio, quem sabe se teremos a oportunidade de ainda ouvir interpretada em Braga este ano.
1: Fica aqui então a dica, vamos prosseguir com música, a suíte Ilha do Paraíso, Férias na Madeira, para piano solo, composta entre finais de 1965 e inícios de 1966, a quando de uma estadia de Eurico Tomás de Lima na Ilha da Madeira, uma peça dividida em 6 quadros programáticos que retratam musicalmente a atmosfera e as paisagens da região. Nós por cá vamos ficar com o quadro 2, Funchal ao Luar, com o pianista Miguel Campinho.

0: aqui está mais um excerto, porque é de música que se faz este Huminho IID. Hoje estou na companhia da professora Elisa Lessa. Muitas vezes o público associa a investigação e o desenvolvimento apenas às ciências exatas, puras e duras, vamos dizer assim. Mas, e até para quem nos está a acompanhar desde o início, percebe-se que a musicologia tem um encanto muito próprio na rádio, na cultura. Qual é o sentimento, professora, de pegar numa obra esquecida, fazer um resgate analítico, vamos dizer assim, e conseguir chegar ao momento de edição e gravação final de um repertório?
1: Uhum. É de facto uma experiência única, porque contribuir para o conhecimento da cultura musical portuguesa e, como disse, o objetivo final da investigação em musicologia é chegar à própria música. Portanto, os musicólogos trabalham para os músicos intérpretes. Poder editar uma partitura, como tive o privilégio de já fazer, e colocá-la à disposição dos músicos para que ela possa chegar a todo o público, possa ser interpretada. É um trabalho de grande rigor científico, porque pegar no manuscrito do compositor, transcrevê-lo para notação moderna, se é uma edição crítica, portanto, com todos os elementos que constituem a interpretação da música, a análise da própria música para que o grau de interpretação seja mais profundo, portanto, conhecer a obra musical e o seu contexto de criação. E, portanto, esta é uma investigação, bem, afim, a mim dá-me, de facto, um grande prazer, a investigação em música. Tem normal duas linhas, que é os estudos de performance. Eu não gosto muito de usar palavras estrangeiras, vou dizer os estudos de interpretação. E a musicologia. Eu sou da área da musicologia histórica, portanto eu estudo a música no seu contexto histórico e social. Os estudos de performance pois fazem um trabalho de investigação mais, por exemplo, comparando interpretações, também editando música, mas praticamente no fundo a investigação em música é um campo extremamente rico. E depois tem este lado fascinante, que é a interseção com as outras áreas, com as ciências sociais e humanas, a sociologia da música, a estética, todas as a etnomusicologia, naturalmente, o estudo da música popular, não é? Portanto, são áreas de grande riqueza.
0: Pegando aqui até na questão do Eurico Tomás de Lima e de muitas coisas que ainda se podem fazer, também na musicologia há muita ponta por onde se lhe pega daquilo.
1: Sem dúvida. O maior problema, de facto, em Portugal, com o conhecimento da história da cultura portuguesa, nós estamos a falar aqui da primeira metade do século XX, mas se fôssemos para trás, foi a perda do espólio, do património que desapareceu. Sabe que no passado a música, papéis soltos que os músicos levavam consigo, depois as próprias circunstâncias históricas, por exemplo, no caso da extinção das ordens monásticas e o património musical dos conventos, extraordinariamente rico, que se perdeu. Porque no convento, e por exemplo, enfim, a minha tese de doutoramento é sobre a música nos conventos beneditinos, toda a música que se fazia nos conventos, quer masculinos, quer femininos, nós hoje temos informação histórica e não temos acesso à própria música. E, portanto, estudar o património musical em Portugal ainda é muito difícil. E se pensarmos, por exemplo, nos arquivos do repertório das bandas de música, as bandas de música são um imenso património. Só em Praga nós temos 3 arquivos incríveis, com música que hoje já não ouvimos, que não conhecemos, que não está editada, são manuscritos. Um deles está organizado, que é dos Órfãos de São Caetano, mas os outros dois, por exemplo, da Oficina de São José, está a ser estudado pelos alunos da área de Ciências Musicais da Licenciatura em Música, em projetos, e também, enfim, da música da banda de Cabreiros, que é a única banda neste momento em Braga. Mas o património das bandas era, então, no século XIX, aliás, eu escrevi um livro sobre as bandas de música em Braga, eram muito mais. Pensarmos na banda da Infantaria 8 e tudo isso, e portanto, é urgente, ou para mim seria, a política cultural devia incluir isto, desenvolver um trabalho no campo da inventariação, da digitalização, dos arquivos musicais que ainda nos restam por esse país. Nas catedrais, em instituições particulares também há muita coisa.
0: Daquilo que eu percebo, professora, há muita, muita coisa, houvesse braços e apoio institucional.
1: É verdade. É verdade. Hoje há mais braços porque há uma geração de jovens musicólogos e temos, enfim, a Universidade Nova de Lisboa, pioneira nesse campo. Eu fui uma das primeiras 10 licenciadas no país em ciências musicais, e que tem uma geração absolutamente fantástica a trabalhar, mas outras universidades também que têm esta área, não é? Que têm a área da música, Aveiro, Évora e institutos politécnicos. Portanto, há jovens, mas falta o apoio, falta o emprego na área cultural, porque quem me dera a mim, por exemplo, os meus alunos que saem das ciências musicais estão preparados para chegar ao espólio da banda de Cabreiros e fazer um estudo e preparar edições e tudo isso, mas os jovens precisam de
0: viver.
1: De viver, de ser remunerados e desse apoio à investigação. E depois também na questão dos intérpretes. Temos músicos que se formaram lá fora, que voltaram para cá, que são intérpretes com uma grande formação e que deviam ter a oportunidade de gravar essa música, de fazer concertos e de gravar essa música. Eu só queria dizer que acho que faltam um bocadinho relativamente a essa questão do músico intelectual, que é uma ideia. Porquê em Eurico esta ideia? Porque, repare, ele estuda com Viana da Mota, que é o precursor do músico intelectual em Portugal, e com Luís de Freitas Branco, um dos maiores compositores portugueses e introdutor, enfim, do modernismo musical em Portugal. Portanto, esta herança aqui é uma genealogia artística. Eurico recebe, não é? Recebe esta formação extraordinária com estes dois músicos e, portanto, depois ele também vai ser um músico que tem uma intervenção e que vê, enfim, a música como uma atividade de espírito superior, que foi aquilo que Viana da Mota, de certa maneira, começou. Portanto, o rigor técnico, um percurso que tem um sentido também de intervenção cultural na sociedade.
0: Mais tempo houvesse e mais tempo estaríamos certamente aqui à conversa, mas eu ainda gostava de perguntar duas coisas à professora Elisa Lessa, e pegando dessa deixa que falava há pouco de ter sido uma das primeiras 10 licenciadas em Ciências Musicais, como é que tudo isto surgiu na vida da Elisa Lessa?
1: Muito, muito cedo, com 5 anos, a minha mãe, que tinha estudado piano, e ainda eu já sou, enfim, de uma geração, tenho alguma idade, e naquele tempo as meninas é que estudavam piano, não é?
0: Eu tive francês,
1: exatamente,
0: não?
1: Exatamente, eu tive dois irmãos mais velhos, um deles eu acho que teria sido um bom músico, mas nem pensar pôr os filhos rapazes no piano. Então
0: a menina é que foi
1: para o piano, seguindo as pisadas da mãe, e tive a oportunidade de ter o Conservatório de Música de Praga. Extraordinário, um projeto particular da professora Maria Adelina Caravana, e tive, portanto, uma formação artística a todos os níveis, na música, na dança, nas artes plásticas, havia de tudo no conservatório. Eu vou só a título de brincar, estreiei-me como pianista com 6 anos, precisamente no Salão Nobre da Reitoria da Universidade do Minho. Quem diria?
0: A vida é curiosa, não é?
1: É verdade. E portanto, tinha uma paixão pela música incrível, tive uma professora extraordinária, e a partir daí não deixei mais a música. Ainda tive um percurso na universidade, nas letras, no Porto, porque na altura não, o curso superior de música não era, era, enfim, equivalente a bacharelato, e aquela, enfim, eu queria prosseguir estudos e lá está, ter essa visão global da música. E frequentei o curso de Germânicas no Porto, na Faculdade de Letras, mas para estudar o quê? As línguas, para chegar à música. Aí o alemão...
0: A música era sempre...
1: E depois...
0: final.
1: Estudei piano no Conservatório Nacional de Lisboa, mas aí tomei uma decisão que não seguir a carreira como pianista. E que não me arrependo. Continuo a tocar piano, naturalmente, como um instrumento de trabalho e de prazer. Costumo dizer a brincar, quando estou muito triste, vou tocar piano. Quando estou muito contente, também. E depois tenho o outro lado de estudo e de tocar, enfim, como profissional. Mas não optei pela carreira de pianista e fiquei fascinada quando dei conta do tal da licenciatura em ciências musicais, não é? E musicologia, que é, enfim, com um curso muito marcado pela formação alemã, Musikwissenschaft, que é o conhecimento da música. O conhecimento da música. E portanto, imediatamente deixei as letras, que já estavam. Eu, nas Germânicas, curiosamente, o que gostei mais foi de literatura portuguesa. As cadeiras.
0: Não é para menos.
1: A minha paixão também pela poesia. E depois. E literatura. E depois, então, fui para as ciências musicais e tive a sorte, quando me licenciei, abrir aqui o Instituto de Estudos da Criança. Na altura ainda era o CEFOP, abrir uma vaga, um concurso para um professor de música, e vim para a universidade fazer uma coisa que era completamente diferente, que era formar educadores de infância e professores do ensino básico. E depois tenho um percurso muito curioso. A visão do professor Formosinho, que era à altura o presidente da escola, de que a universidade tinha que ter um curso de música, como estava previsto na sua criação, e depois esta conciliação entre pedagogia, ensino e as ciências musicais, que têm, enfim, estado presentes na minha vida.
0: E uma sugestão para fecharmos esta belíssima conversa.
1: Ora, já ouvimos uma peça para, aliás, duas para piano solo. Eu sugeria então agora ouvirmos um lido, uma canção, até porque o Eurico Tomás de Lima ganhou em 1940 e 41, foi premiado com canções precisamente para voz e piano. No espólio nós temos a Papoila de Ouro, que foi, é o primeiro prémio, e lá está a Papoila em Ouro, o prémio, literalmente, que ele ganhou no concurso. São canções compostas entre 1936 e 55, têm uma linha vocal transparente, concisa, lírica. Algumas são arranjos de música tradicional portuguesa, cá está a linha, digamos, do nacionalismo presente em Eurico Tomás de Lima. E são a canção que vamos ouvir. Eu sugeria Dorme, Dorme, Meu Menino, de Augusto Gil, que é um poeta, advogado, poeta sentimental, simples, humanista, e que é muito interessante. Não podemos ouvir tudo, mas a ligação dos poetas ao Eurico Tomás de Lima também é muito curiosa. Ele, por exemplo, foi amigo de António Boto, um poeta muito polémico, não é? Com poemas que causaram imensa polémica no seu tempo, e tem canções lindíssimas. Ele trocou a correspondência com o António Boto, mas eu diria que íamos iríamos ouvir esta poesia interpretada pela cantora Sara Braga Simões e pelo pianista Luís Pipa. Curiosamente, há um compositor também aqui muito ligado à cidade de Braga, o Cândido Lima, que compôs também uma canção lindíssima sobre este poema bem conhecido, que é "Dorme, dorme, meu menino, foi-se o sol, nasceu a lua. Qual será o teu destino? Que sorte será a tua?" E vamos ficar então com essa canção de Eurico Tomás de Lima.
0: Nada mais a acrescentar, uma belíssima conversa com a professora Elisa Lessa. É com música que vamos fechar este Huminho ID, que regressa na próxima semana. Hoje ficamos a conhecer melhor o esforço aqui da professora Elisa Lessa, especificamente da Universidade do Minho, em preservar a memória e a obra dos grandes músicos portugueses.

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2: Olá, muito boa tarde. O Ministério da Educação anunciou que 75% dos exames de acesso ao ensino superior já estão corrigidos, mas a oposição duvida que o calendário seja cumprido. O Partido Socialista teme que as notas não sejam fixadas a tempo na próxima sexta-feira, dia 17. A resposta de Luiz Montenegro surgiu num ambiente pouco habitual, o festival Nós Alive. O primeiro-ministro garante que o governo está a fazer um esforço enorme para resolver as falhas na correção das provas. Montenegro justifica ainda a situação com as dores de crescimento da transição digital. Já o serviço de radioterapia da Unidade Local de Saúde de Braga já tem em funcionamento um novo acelerador linear, que representa um investimento de 2,5 milhões de euros. O equipamento introduz uma tecnologia de rotação contínua que permite realizar tratamentos oncológicos mais rápidos, precisos e com menor radiação para os tecidos saudáveis, segundo o comunicado enviado pela unidade hospitalar. Os doentes com tumores na próstata, cabeça, pescoço e na zona torácica são os principais beneficiários. Lá fora, a Comissão Europeia concluiu hoje, preliminarmente, que a Meta viola o regulamento dos serviços digitais devido ao design aditivo do Instagram e do Facebook, numa investigação que ainda prossegue sobre a alegada violação de regras da União Europeia. A investigação centra-se em funcionalidades como o scroll infinito, em que a página carrega automaticamente novos conteúdos, a reprodução automática, autoplay, as notificações automáticas, push, e os sistemas de recomendação altamente personalizados da plataforma. Já o preço por litro de gasóleo deverá aumentar 7 cêntimos e o da gasolina subir 3 na próxima semana, caso a tendência atual se mantenha, de acordo com a estimativa da Narec cedida à Lusa. Com base nos atuais valores da Direção Geral de Energia e Geologia e tendo em conta as previsões das variações com os valores do fecho do mercado na quinta-feira, o preço médio da gasolina Simples 95 deverá subir para €1,92 por litro, enquanto o do gasóleo Simples deverá chegar aos €1,86 também por litro. E a fechar, para marcar o aniversário da Rádio Universitária do Minho, temos recuperado ao longo do dia algumas notícias que marcaram a atualidade em julho de 1989. No começo daquele mês, a Câmara de Guimarães tinha aprovado a repaginação da Praça de Santiago. No total, mais de 14 mil contos, cerca de 70 mil euros, seriam utilizados para o fornecimento, transporte e assentamento de cantaria, legado e calçada portuguesa no local. Tinha sido aprovado ainda a reabertura de um concurso para execução das redes de esgoto, abastecimento de água, distribuição de TV por cabo, iluminação e rede telefônica pela praça. E assim coloco ponto final nessa síntese informativa. A hora certa, a informação é atualizada pelo David Alves Braga. Eu regresso no Jornal às 6 da tarde. Até mais tarde.
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Foram os TV Priest a abrir mais uma hora de música na antena da Universitária, num dia bem especial, o dia em que a rádio completa 37 anos. A nossa rádio está de parabéns, amigos. Obrigada pelas mensagens que nos têm enviado. É um prazer saber de vocês sempre por aí e ter o vosso apoio. Convosco, Sara Pereira, estou por cá até às 4, depois, na verdade, estou por cá assim o dia todo, não é? A partir das 7 com o Português Suave, portanto, fiquem ligados. Já temos cá a Carolina Damas a partir das 4. E temos discos pedidos para já. Vamos ouvir o Zero Tragedy. Os Euro Tragedy. Reparem só como é que eu já estou. Não, são os Evils com Euro Tragedy do álbum The Ephemeral. Daqui a pouco, os Iguanas. Depois há discos pedidos. Passem no Instagram da Room. Temos uma caixinha de pedidos nos nossos stories. E bom, vamos desbravando esses pedidos à medida que pudermos. Malta, boa tarde. E boa viagem.

Pois é, vamos então aos nossos discos pedidos, não sem antes vos dizer quem é que passou. Foram os Iguanas com Débora. Homenagem à Débora também, os Evils. Entretanto, esta é homenagem à Mafalda Moraes. Vamos ouvir Azul da Gal Costa, meu Deus. Vamos lá.

Foi a escolha da Mafalda Moraes. Entretanto, seguimos no Brasil. Desta feita, foi a Leonor que pediu o Marcos Val. Vamos ouvir com mais de 30. Linda esta canção.

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0: Seguimos na música portuguesa. Vamos aos Mother Fluters. Chama-se Dreamer, o tema que ouvimos daqui a pouco, a Lana Gasparotti. Convosco Sara Pereira, bora celebrar.

foi Alana Gasparotti. Ai, e agora seguimos com mais propostas vossas. Não são propostas, são mesmo discos pedidos e nós é assim, nós cumprimos. Não é como essa malta que anda para aí. Não. Este Emily dos Racing Mount Pleasant foi o Manuel Tour que pediu. Manuel, esta vai para ti direto.

Foi pedido do Manuel Tour. Ouvimos Emily dos Racing Mount Pleasant. Mais aqui uma homenagem. Entretanto, vamos, temos tempo para mais uma um pedido vosso. Deixa cá ver. Este é da Maria Carvalho. Maria, se nos estás a ouvir, temos muitas saudades tuas. Maria Carvalho, ela quer ouvir, como é que se chama? Self-Aware. Dos Temper City. Vamos escutar agora.

Self-Aware foram os Temper City para a Maria Carvalho. Entretanto, já estamos a 18 minutos das 3, mais que bem sintonizados na Universitária. Ela completa hoje 37 anos de emissões legais. Parabéns, Rumo. Obrigada por estares desse lado.

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1: Estamos quase no fecho desta hora. Há pouco foi o PZ também, Panda Bear com Sonic Boom. Estamos a passar discos pedidos. Esta dedicatória vai para a malta do pop-up, Carolina Damas e Sara Pereira. Mind the Gap, para fechar a hora, Kendrick Lamar.

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2: 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Número mágico para quem acredita nessas coisas.
3: 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Vamos às notícias, às 13, é com o David Alves Braga. Boa tarde.
4: Olá, boa tarde. O novo regime jurídico das instituições de ensino superior estava em análise no Conselho Geral da Universidade do Minho. A presidente do órgão, Assunção Raimundo, explicou que a adaptação dos estatutos da Academia ao novo REGIES não será conduzida diretamente pelo Conselho Geral, mas por uma Assembleia Estatutária constituída para o efeito. Ao Conselho Geral caberá aprovar o regulamento que vai definir as regras de constituição e eleição dessa Assembleia. Assunção Raimundo sublinhou ainda que o órgão terá de ser ouvido durante o processo de elaboração dos novos estatutos, mas apenas nesse quadro de audição institucional. Durante a reunião, vários conselheiros defenderam que o trabalho de revisão estatutária desenvolvido no mandato anterior, entre 2022 e o ano passado, não deve ser desperdiçado, sobretudo tendo em conta os prazos considerados curtos para adaptar os estatutos ao novo regime. O reitor da UMINHO também reconheceu que o calendário será exigente e admitiu que a proposta de revisão estatutária já existente deverá servir como ponto de partida, embora tenha de ser ajustada ao novo quadro legal. Na reunião foram ainda levantadas dúvidas sobre a composição da futura Assembleia Estatutária, sobre eventuais incompatibilidades entre integrar essa estrutura e pertencer aos atuais órgãos da Universidade e sobre o regime transitório previsto no diploma. Algumas respostas deverão ficar dependentes da publicação definitiva do diploma em Diário da República. Ora, o Ministério da Educação anunciou que 75% dos exames de acesso ao ensino superior já estão corrigidos, mas a oposição duvida que o calendário seja cumprido a tempo. O Partido Socialista teme que as notas não sejam afixadas a tempo. Na próxima sexta-feira, dia 17, André Moscalda, secretário nacional do PS, fez as contas e avisa que ainda há muito trabalho pela frente.
5: Não podemos estar tranquilos de maneira nenhuma. O ministro já chumbou na época normal, que estava agendada para o dia 14, já só lhe resta a época de recurso, que será no dia 17, mas esse dia é um dia de avaliação não apenas para o ministro, mas também para o primeiro-ministro, com o qual estamos já a ficar um pouco preocupados. Não deixa de ser impressionante que a comunicação social agora só encontra o primeiro-ministro em flash interviews de jogos de futebol e em festivais. Mas em todo o caso, o problema é muito profundo. É preciso verificar se não está relacionado com o desmantelamento das estruturas do Ministério da Educação, que o ministro Fernando Alexandre empreendeu, e se não há riscos colocados também no Concurso Nacional de Acesso ao Ensino Superior e à abertura do ano letivo.
4: A resposta de Luís Montenegro surgiu num ambiente pouco habitual, o festival Nós Alive. O primeiro-ministro garante que o governo está a fazer um esforço enorme para resolver as falhas na correção das provas. Montenegro justifica a situação com as dores de crescimento da transição digital.
6: Nós estamos a fazer tudo para podermos, dentro de um contexto de normalidade, respeito por aqueles que são os prazos e os calendários compatíveis com as expectativas das pessoas, dos alunos, das suas famílias, podemos lançar os resultados e deixar o processo seguir. É isso que estamos a fazer com um esforço muito grande, num procedimento que é exigente, de transformação digital. São processos que têm, enfim, as suas vicissitudes e que nós preferíamos que não existissem. A nossa expectativa é que este sistema vai ser mais rápido, vai ser mais fiável, vai ser até mais transparente.
4: Mas para quem faz os exames, as justificações não chegam. O Conselho Nacional de Juventude mostra-se preocupado com os problemas registados na plataforma, que já obrigaram até a adiar as datas de divulgação dos resultados e também da segunda fase. Francisco Garcia, presidente do organismo, classifica a situação como insólita e grave.
7: Nós consideramos grave o que aconteceu nestas últimas semanas, que resultou no adiamento da divulgação dos resultados da primeira fase dos exames nacionais e depois também na alteração das datas da segunda fase. Os estudantes que conseguem, têm esta exigência toda, fazem o seu trabalho e aquilo que se exige no mínimo, não é? É o sistema educativo dar essas respostas e essas respostas têm que estar pelo menos assentes na previsibilidade das datas, não é? Essa previsibilidade, ainda por cima há poucas semanas, não é? Da realização dos exames e da divulgação dos resultados, como estava previsto.
4: A divulgação das notas da primeira fase dos exames nacionais, recorde-se, tem agora a fixação prevista para a próxima sexta-feira, dia 17. Ora, até amanhã, sábado, a junção das culturas do Minho e da Galiza passa pelo Monte da Senhora da Consolação, em Nogueiró, que volta a ser ponto de encontro de mais uma edição do Festival Castro Galaico. O evento celebra a herança histórica da região, com muita música de raiz à mistura. A vereadora da Cultura da Câmara Municipal de Braga, Catarina Miranda, sublinha que o olhar para este património é compreender a história de uma região que já existia muito antes da chegada do Império Romano.
0: Especialmente quando, em 2026, na edição da Braga Romana, nos debruçamos sobre este período histórico, o que não tinha acontecido nestes 23 anos. Que não fazia sentido falar dos romanos sem falar não só do território, como da comunidade que antecedeu a chegada dos romanos. Olhar para trás e para esta época leva-nos para outros limites ou para a ausência de limites administrativos. E leva-nos para um tempo em que não havia as fronteiras que hoje conhecemos. Por isso, falar da Citana de Briteiros como algo alheio ao que era a Braga Romana não faz sentido, assim como não faz sentido não integrar a Galiza, porque a Galiza faz parte desta história comum.
4: É precisamente essa ligação entre povos e a valorização do espaço que dão identidade ao festival, tal como explica Jaime Torres, do grupo Canto Daqui.
8: O Castro Galaico, quando começou, o objetivo deste festival era valorizar este espaço e mostrar à sociedade em geral, mas também ao público de Braga, que neste espaço já existia um povo antes dos romanos cá chegarem. O objetivo deste festival nasceu justamente para valorizar este espaço, para além de ter o entretenimento e o aspecto musical, tem como objetivo, essencialmente, que é música que nos ligue às nossas origens castrejas, celtas e galaicas.
4: O Festival Castro Galaico conta com concertos, workshops, espetáculos de fogo e a recriação de um autêntico povoado castrejo. E por esta hora começa a conferência de imprensa de Jorge Jesus como novo selecionador nacional. Tem em mão um contrato válido por 4 temporadas, o que fará com que oriente Portugal em 2 Ligas das Nações, um campeonato da Europa e, para terminar o seu contrato, no Mundial 2023. E para fechar este Jornal das 3, recordo o dia 10 de julho de 1989, no qual o cantor brasileiro Roberto Carlos anunciava o primeiro espetáculo em terras bracarenses. A apresentação seria realizada em 5 de agosto daquele ano, no estádio 1º de Maio, com a previsão de mais de 40 mil presentes. A atuação fazia parte de uma digressão do artista ao país, que ainda passaria por Figueira da Foz, Faro, Lisboa e Funchal. Parte dos bilhetes seriam entregues à Câmara, outra ao Sporting Clube Braga e também aos bombeiros voluntários. Em 2024, o cantor anunciou uma nova digressão que conta com 2 datas no Fórum Braga. E é então a recordar as notícias de 1989 que eu encerro o Jornal das 3 Horas. Regresso às 4 com a síntese informativa. Até já.
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Foram os Downtown Boys a abrir esta hora de música. Convosco Sara Pereira, até às 4 em 97.5 rumo.pt. Depois volto mais logo com o Português Suave. Abrimos com Downtown Boys, Yellow Sun, uma das nossas apostas musicais para esta semana. Este dia é um dia especial, a Rumo está de parabéns, faz 37 anos. Estamos a passar discos pedidos, já passamos uns quantos na hora passada. Portanto, já ouvimos Mal Vestido dos Ganso. Durante esta hora vamos ter ainda a edição do Rumo Económico com o Marcelo Hermesdorf. Para já vamos à música portuguesa. Take it away, boa tarde.

0: É linda esta canção, este disco dos Monstros. Ouvimos Unborn Love, para trás os Ganso. E como é festa, eu estou aqui a comer um palmier. Vamos ouvir uma proposta para este fim de semana.
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0: Pois é, amigos, estamos de parabéns. 30. Olha, eu tenho aqui uma convidada que acabou de chegar de férias.
2: Como é que é?
0: Sim. Olá, olá. Que ainda se lembram da Carolina? Eu não sei. Lembrar da voz, sim, da voz, sim. Mas tu estás completamente diferente.
2: Tu?
0: Estás mornaça, meu.
2: Thank God.
0: Thank God. Estás mega mornaça.
2: Estamos aqui a falar sobre o contacto com o público, não é?
0: É, pá, é, malta.
2: E hoje ainda por cima, que é?
0: Hoje é que é isso que estávamos a falar, que nós não estamos a conseguir dar vazão a tanta mensagem. E então o que é que está a suceder-se? Tem que ser aos bocadinhos, não é? Um dia de cada vez, um pouquinho de cada vez. Estamos ali, a Carolina, olha, com o seu telemóvel a conversar connosco e tac, tac, tac, tac, tac, tac, está ali a responder a toda a gente. Portanto, malta,
2: enviem as vossas mensagens.
0: Enviem as vossas mensagens.
2: Discos pedidos.
0: Discos perdidos. É capaz de haver uns perdidos para aí. Mesmo. Mas pronto, olha, entretanto, passam 24 minutos depois das 5. Pois é, a Carolina já cá está. Ela está por cá a partir das 4. Até lá ainda há muita música. E quê? Discos perdidos. Bora lá, este XX vai para a nossa caríssima Elsa Moura, que nos pediu a música
2: Elsa.
0: Shelter. Elsa Moura, Elsa, estás
2: Elsa
0: aí?
2: Elsa, esta é para ti.
0: Estás a ouvir-nos?
2: Vou gravar para mandar um vídeo para Elsa.
0: Manda, também. Manda, eu acho que ela estava a ouvir.
2: Em diretíssima, a mandar um vídeo.
0: Elsa trabalhou aqui durante muito

0: Foi os Shelter, ouvimos os XX.
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2: Estão abertas as candidaturas aos avisos Norte 2030, 2026-14, 15 e 16, destinados a apoiar a criação de emprego nas comunidades intermunicipais do Ave, Cávado e Terras de Trás-os-Montes. Estes apoios dirigem-se a micro e pequenas empresas e a entidades da economia social com o estabelecimento nos territórios abrangidos, tendo como objetivo promover a contratação estável, reforçar a competitividade das entidades locais e contribuir para a fixação do talento na região. Os avisos abrangem um conjunto alargado de atividades econômicas elegíveis, com destaque para as indústrias transformadoras, educação, saúde, ação social, atividades culturais, diversos serviços e alojamento e restauração. Nas terras de Trás-os-Montes, são ainda elegíveis empresas que recessam atividades de construção e determinadas atividades do comércio automóvel. Já nascendo o Cávado, é igualmente elegível a atividade de investigação.

Ação e desenvolvimento em ciências físicas e naturais. No âmbito destes programas de financiamento, são apoiadas novas contratações através de contrato de trabalho sem termo e a tempo inteiro em formato presencial, até o limite de 3 postos de trabalho por candidatura, desde que proporcionem criação líquida de emprego. São elegíveis, entre outros, desempregados inscritos no IFP, jovens, pessoas com 45 anos ou mais, beneficiários de prestação social, pessoas com deficiência, pessoas inativas e perfis qualificados que cumpram as condições previstas nos avisos. O apoio pode financiar uma parte relevante dos custos salariais associados às novas contratações, como a taxa de financiamento a fundo perdido de 75% para operações em território de baixa densidade e 65% nos restantes territórios, de acordo com as regras definidas em cada aviso. As candidaturas decorrem até 30 de setembro para projetos localizados nas regiões de Terras de Trás dos Montes e Cávado e até 16 de outubro para a região do Ave. Os avisos completos e a respectiva documentação de suporte podem ser consultados no portal do Portugal 2030. O IET Culture e Creativity abriu a convocatória NEB Academic Fashion Shift, dirigida a projetos que promovam novos modelos de negócios no setor da moda, com foco na circularidade, regeneração e responsabilidade. A iniciativa conta com uma dotação global de até 2,5 milhões de euros e enquadra-se nos valores do New European Bauhaus, sustentabilidade, inclusão e estética. O objetivo é apoiar soluções já testadas ou validadas que estejam prontas para avançar para fases de implementação, crescimento ou replicação em contexto europeu. Podem candidatar-se consórcios compostos por 4 a 6 entidades independentes de pelo menos 2 países elegíveis. Cada consórcio deve incluir uma marca de moda independente com estatuto de PME e pelo menos 3 anos de atividade, uma instituição de investigação e uma entidade pública ou cluster ligado à inovação ou à indústria. São elegíveis projetos que intervenham em diferentes fases da cadeia de valor de moda, incluindo escolha de materiais, design, retalho, serviços de economia circular e gestão de fim de vida de produtos. Cada projeto pode receber até 500 mil euros, com possibilidade de reembolso até 100% dos custos elegíveis. Mais informações e submissão de candidaturas estão disponíveis na página oficial da convocatória, iet-culture-creativity.eu. As candidaturas encerram no dia 31 de agosto. O IET Urban Mobility abriu a Master School and Fellowship Open Call 2027, uma convocatória destinada a reforçar a oferta europeia de ensino em mobilidade urbana sustentável. A medida tem uma dotação inicial de 1,4 milhões de euros e pretende apoiar programas formativos com foco em inovação, empreendedorismo e impacto direto nas cidades. A convocatória procura responder à necessidade de novas competências na área da mobilidade urbana, promovendo formação internacional, intersetorial e orientada para desafios reais. Podem candidatar-se entidades com capacidade para desenvolver atividades educativas alinhadas com requisitos do IET Level, incluindo instituições de ensino superior e parceiros ligados à inovação e ao empreendedorismo. São apoiadas summer schools para estudantes de mestrado, novos programas de mestrado em mobilidade urbana, integração de universidades em master school, programas de inovação e empreendedorismo no âmbito da EA Fellowship e outras atividades educativas orientadas para a criação de startups por estudantes e diplomados. As propostas devem demonstrar sustentabilidade financeira para além do período inicial de apoio. Já as candidaturas encerram a 3 de setembro e a publicação dos resultados está prevista para novembro de 2026, com o início dos projetos a 1 de janeiro de 2027. Toda a documentação de apoio à submissão de candidaturas está disponível na página oficial do IET Urban Mobility em www.ieturbanmobility.eu.

Foi a Leonor Arnaud, vimos Ave Raposa, um dos seus singles que já está cá fora, finalmente a compor ou a escrever ou a apresentar-se em nome próprio. Há pouco também o Velhote do Carmo, também a edição do Rumo Económico desta sexta-feira. Estamos a 18 minutos das 4, vamos a discos pedidos. Neste caso vamos ouvir os Police com Message in the Bottle. É para o Helder Rodrigues. Helder, obrigada pela tua proposta.

do Elder Rodrigues. Entretanto, vamos a mais um disco pedido. Pois é, a RUM faz anos. 37 anos de emissões legais, completados hoje, 10 de julho. Vamos agora ouvir Tristes Trópicos, é o pedido da Tânia Diniz, uma mulher extraordinária que dedica esta canção do Itamar Assunção à Sara, ao Gil, à Inês e à Teresa, à Teca. Portanto, esta é para nós, amigos. Vamos ouvir.

Tristes Trópicos, o pedido da Tânia Diniz, diretamente para o Gilberto, a Inês, a Teca, a Teresa e a Sara. Vamos escutar agora os K7 Pirata, já estamos a 11 minutos da hora certa.

0: Solitude is bliss, eles sabem. Tame Impala a fechar esta hora de música. Daqui a pouco a Carolina Damas, estou de volta mais logo com o Português Suave, malta. Fiquem bem.
1: Eram exatamente 4 da tarde. 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
0: Vamos à síntese das 4. É com o David Alves Braga. Boa tarde.
3: Olá, boa tarde. O novo regime jurídico das instituições de ensino superior esteve em análise no Conselho Geral da UMINHO. A presidente do órgão, Assunção Raimundo, explicou que a adaptação dos estatutos da Academia ao novo RGES não será conduzida diretamente pelo Conselho Geral, mas por uma Assembleia Estatutária constituída para o efeito. Ao Conselho Geral caberá aprovar o regulamento que vai definir as regras de constituição e eleição dessa Assembleia. Pela atualidade regional, a proposta para a criação de um regime de avenças em Barcelos para moradores deu o primeiro passo. A partir da publicação oficial em Diário da República, os munícipes e interessados dispõem de um prazo de 30 dias úteis para apresentar sugestões, observações ou reclamações sobre o projeto. Terminada esta fase de recolha de contributos, a Câmara Municipal elabora a versão final, que terá ainda de ser votada e aprovada em Assembleia da República. Ora, na atualidade internacional, o número de cidadãos portugueses e lusodescendentes que morreram no duplo sismo que atingiu a Venezuela no dia 24 de junho aumentou para 107 e há 57 desaparecidos, tal como anunciou hoje o Ministério dos Negócios Estrangeiros. O anterior balanço contabilizava 104 lusodescendentes mortos e 57 desaparecidos ou incontactáveis. E o preço por litro do gasóleo deverá aumentar 7 cêntimos e o da gasolina subir 3 cêntimos na próxima semana, de acordo com a estimativa da ANAREC e da Agência Lusa. Com base nos atuais valores da Direção-Geral de Energia e Geologia, o preço médio da gasolina simples 95 deverá subir para 1,92 euros por litro, enquanto o gasóleo simples deverá fixar-se em 1,87 euros por litro. E já que hoje é o aniversário da Rádio Universitária do Minho, recordamos o seu ano de fundação, sendo em 1989, e também há 35 anos, no caso, numa notícia sobre a atualidade local para o envio para o Ministério da Educação de uma nova versão do projeto de alteração no Estatuto da Universidade do Minho. A proposta tinha sido devolvida pelo Ministério com a indicação de sugestões para alterações que deveriam ser reapreciadas pela Assembleia de Estatutos, que foram aceites. O novo Estatuto acabou por ser aprovado em agosto do mesmo ano. É assim que encerro a síntese informativa das 4. Eu regresso em aproximadamente 30 minutos com a atualidade esportiva. Até já.
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Castilho com Tripé, música nova, e é uma das apostas da RUM desta semana. Sejam muito bem-vindos à Antena da Universitária, hoje especialmente, primeiro, porque a Rádio Universitária Domingos está de parabéns, pois é, e nós estamos a festejar com discos pedidos durante o dia de hoje. Temos disponível uma publicação nas redes sociais, no Instagram, no Facebook, para poderem pedir lá os vossos discos, mas também por WhatsApp, por mail, como quiserem, no fundo, podem pedir os vossos discos, nós vamos passar as vossas músicas hoje em antena, por isso, parabéns à RUM. Entretanto, como é que estão? Já tinha saudades há uma semana que não passo por aqui, mas volto agora com toda a energia e com toda a música boa para vos passar. Convosco Carolina Damas até às 19 horas. Continuamos já com Capitão Fausto, esta chama-se Escolhas, bonito single. Já a seguir, Bloom com Walking on Waters, é uma das faixas do seu terceiro e último disco, do Not Disturb. Temos ainda Inês Sousa, Afonso Cabral e muito mais até às 16h30, hora do Táticas, as notícias de desporto.

Foi Inês Souza com Tornado. Logo a seguir a Bloom com Walking on Water. Passam 19 minutos depois das 16 horas e vamos então a um disco pedido, é verdade, porque a Rádio Universitária Domingos está de parabéns hoje. E então nós andámos a recolher os vossos discos pedidos, ainda andamos, por isso eventualmente, se quiserem enviar mais discos, podem enviar. E este que vamos passar agora, vamos ouvir, às 16h30 temos o Táticas, as notícias de desporto, mas antes vamos então a esta música, que é do Paulo de Carvalho, e chama-se Flor Sem Tempo. Foi a minha amiga Inês Araújo que pediu, eu gosto muito desta música e ela acredita também. Porque também me pediu. E portanto é a música que vamos ouvir. Incrível, lindíssima. Flor Sem Tempo, Paulo de Carvalho.

Paulo de Carvalho com Flor Sem Tempo foi o disco pedido da Inês Araújo. Um beijinho para ela. Obrigada, continua ligada, principalmente neste aniversário da Universitária. Pois é, continuamos a receber discos pedidos, por isso, entretanto, podem pedir mais canções e dedicá-las a quem vocês mais gostam. Entretanto, vamos voltar à música portuguesa com Afonso Cabral. Esta chama-se Dança Comigo na Ilusão. Temos às 16h30 as notícias de desporto. Até já!

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1: E depois de ouvirmos o Marta com o Rapaz, vamos comprometida ao Táticas, as notícias de desporto, hoje com David Alves Braga. Boa tarde.
2: Olá, boa tarde. É oficial. Jorge Jesus é o novo homem do leme da seleção das esquinas. O técnico foi apresentado esta tarde numa conferência de imprensa, depois de assinar um contrato válido por 4 temporadas. Jorge Jesus vai suceder a Roberto Martínez na liderança da seleção nacional, preparando-se assim para orientar as esquinas em 2 Ligas das Nações, uma já este ano, além de um europeu e um campeonato do mundo, esta que será a última prova contemplada no seu contrato. Um novo desafio numa longa carreira de treinador, perante um grupo com jogadores que representam os principais clubes da Europa. Para Jorge Jesus, gerir o grupo não será uma dificuldade, garantindo que os egos não se vão sobrepor à vontade de ganhar títulos.
3: Não tenho dúvida nenhuma em relação a isso. O ego há em todas as equipas, em todas as seleções. É muito mais difícil trabalhar com jogadores que julgam que são grandes jogadores com aqueles que são grandes jogadores. Esses é fácil de trabalhar. Portanto, é o caso da seleção. É tudo grandes jogadores, como disse, jogadores que jogam nas melhores...

0: as equipas da Europa, que conquistam títulos nas suas equipas, mas o mais importante agora é conquistar títulos na seleção. Aqui na seleção que é importante conquistar títulos e todos, e eu também, vamos ter que pagar o preço.
1: O objetivo é claro, vencer títulos. Para isso, mais do que o trabalho dentro do campo, importa a relação fora dos relvados.
0: E portanto, aquilo que eu mais quero e que tenho a certeza eu e a minha equipa técnica vamos fazer, que é exatamente isto, viemos para vencer, mas vencer não passa só pelo treinador, não passa só pelos jogadores, não passa só pelo jogo que é dentro de campo. Eu sempre fui um treinador que sou mais treinador para além daquilo que é o campo.
1: Jorge Jesus vai sucede assim, aliás, a Roberto Martínez na liderança da Seleção Nacional, preparando-se para orientar as esquinas em duas Ligas das Nações, um Europeu e um Campeonato do Mundo em 2030, a última prova contemplada no seu contrato. Já Carlos Carvalhal vai ser o sucessor de Hugo Oliveira no comando técnico do Famalicão. A mudança ainda não está confirmada, já que a saída de Hugo Oliveira ainda não foi oficializada, no caso para o Estrasburgo, mas o Rumo sabe que o técnico bracarense reúne nesta altura com a SAD liderada por Miguel Ribeiro para ajustar a duração do contrato, além dos valores envolvidos. A vice-campeã em título, França, qualificou-se para as meias-finais do Campeonato do Mundo de 2026, depois de vencer Marrocos por 2-0. Kylian Mbappé, aos 60 minutos, marcou o seu 8º golo na prova e o 20º em mundiais em 20 jogos disputados. E o bolador Ousmane Dembélé, aos 66 minutos, apontou o último tento dos gauleses, que já tinham batido os marroquinos por 2-0 nas meias-finais de 2022. Para esta noite está agendado o segundo jogo dos quartos de final do Campeonato do Mundo, coloca frente a frente a Espanha, que eliminou Portugal nos oitavos de final, e a seleção belga. O jogo está agendado para as 8 da noite no SoFi Stadium, na Califórnia. O árbitro será o inglês Michael Oliver. E mantemos-nos no tema do Campeonato do Mundo, já que João Pinheiro foi nomeado pela FIFA para arbitrar o encontro entre a Argentina e a Suíça, a contar para os quartos de final da prova. A partida está agendada para a madrugada de sábado para domingo, às 2 da manhã de Portugal Continental, em Kansas City. Este será o terceiro encontro dirigido pelo juiz que pertence aos quadros da Associação de Futebol de Braga, nesta fase final do Campeonato do Mundo. O árbitro já tinha estado no triunfo da Suíça frente à Bósnia e Herzegovina por 4-1 na fase de grupos e na vitória do Canadá diante da África do Sul por 1-0, a contar para os 16avos de final. Na Argentina-Suíça, João Pinheiro terá como assistentes os compatriotas Bruno Jesus e Luciano Maia. Os canadianos Drew Fisher e Michael Barwegen foram nomeados quarto árbitro e árbitro assistente de reserva, respectivamente. Olhamos ainda para o mercado nacional, já que o Almeria, da 2ª Divisão Espanhola de Futebol, informou hoje que exerceu o direito de opção pelo médio português André Horta, pagando 1 milhão e meio de euros ao Sporting Clube de Braga para contratar definitivamente o jogador. Lá está o médio de 29 anos, continua no clube do Sul de Espanha, agora a título definitivo, depois na época passada aí ter jogado por empréstimo dos bracarenses. Nas temporadas 2023-24 e 2024-25, fez ainda meia temporada nos minhotos e outra nos gregos do Olympiacos. Passamos então ao ténis, já que o alemão Alexander Zverev assegurou pela primeira vez a presença na final do Wimbledon, o terceiro grande slam da temporada, ao bater o wildcard britânico Arthur Ferry em 3 sets. Depois de ter encontrado alguma oposição por parte do número 114 do mundo no primeiro set, vencendo por 7-6 com o parcial de 7-0, o terceiro da hierarquia mundial venceu os restantes parciais por 6-2 e 6-4, num jogo que durou 2 horas e 14 minutos. Na final, o campeão do Roland Garros vai defrontar o vencedor do encontro entre Jannik Sinner, o líder mundial, e o sérvio Novak Djokovic, oitavo da hierarquia do mundo e recordista de títulos do Grand Slam, com 24. E como é o dia de aniversário da Rádio Universitária Domingo, recordamos as histórias que se contavam em 1989. E pelo desporto, o Sporting Clube Braga anunciava dois novos reforços para a temporada. Vermelhinho, ex-Futebol Clube do Porto, e Radi Zdarkov, ex-Chaves, eram os nomes mais recentes apresentados pela equipa. Os arsenalistas agendavam os jogos de preparação contra as equipas do Beira-Mar, Felgueiras, Vitória, Boa Vista e Gil Vicente. À época, o Clube Minhoto contava com um orçamento para o futebol de cerca de 400 mil contos, algo correspondente, ou atualmente, a 2 milhões de euros. Mas nem só do aniversário da RUM se faz este 10 de julho. Faz hoje exatamente 10 anos que isto aconteceu.
2: Posse de bola para Portugal. Vai Éder. Chuta. Gol! 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

0: O herói improvável dessa noite de verão foi Éder. Já no prolongamento, o avançado armou o remate que fez explodir de alegria milhões de portugueses no momento eternizado no histórico relato de Nuno Matos e Alexandre Afonso na Rádio Pública. 10 anos depois daquela noite mágica no Stade de France, o impacto do minuto 109 continuava gravado na memória coletiva do país. Para o próprio autor do remate, a sensação foi avassaladora. Numa entrevista recente à SIC, Éder lembrou o que sentiu no exato momento em que a bola tocou na rede.
1: Da memória que eu tenho, especialmente quando eu fecho os olhos, é como se a minha alma tivesse ido do corpo, como se eu estivesse a ver um filme com um final feliz. E no momento em que a bola entra dentro da baliza, é a minha alma a admirar tudo aquilo que está a acontecer, a ver os adeptos a saltarem em câmara lenta e depois toda a gente a fechar. São coisas quase inexplicáveis.
0: Uma década de um golo inexplicável que consagrou Portugal como campeão da Europa a 10 de julho de 2016. E é com o golo mais histórico da história do futebol português nacional que eu encerro o Táticas de hoje. Eu regresso às 5 com mais informação. Até já.
2: Foram as notícias de desporto com David Alves Braga. Nós voltamos à música já a seguir a uma curta pausa.
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2: E vamos então a Cass McCombs, esta chama-se Peace. Cass McCombs apresentou-se e apresentou este último disco em Paredes de Cor no ano passado. Já a seguir, Samuel Lúria com Pedra Cal.

Ao todo com Pedra e Cal. Logo a seguir a Cass McCombs com Peace. Dois nomes de paredes de escura 2025. Em 2026 já temos coisas novas e já temos passes e bilhetes diários para agosto. E entretanto saltamos para o Radar Faz Cultura. Não. Mentira. Porque o Radar Faz Cultura, hoje é sexta-feira, já passámos a nossa síntese de Radar Faz Cultura. E portanto, vamos a uma música, a um disco pedido, chama-se Vila Soledade, é dos Sensible Soakers. Foi o pedido de José Gomes. José Gomes, esta é para ti.

Ouvimos os Sensible Soccers com Vila Soledad. Foi a escolha do José Gomes neste aniversário da RUM. Pois é, a Rádio Universitária do Minho está de parabéns e, portanto, nós continuamos com estes discos pedidos e agora com Sensible Soccers, Vila Soledad, música pedida por José Gomes. Mas vamos passar a mais um também muito querido, é da nossa Paula Machado, ouvinte fiel da RUM, que nós estamos sempre atentas aos seus pedidos. E, portanto, a Paula Machado pediu-nos Rodrigo Leão e esta chama-se Alma Mater. Vamos ouvir.

Bonita música de Rodrigo Leão, é o pedido da Paula Machado, sempre muito atenta e muito presente da Rumo, uma das nossas ouvintes, grandes ouvintes. Estamos a aceitar mais discos pedidos ainda, porque entretanto até às 7 o tempo ainda dura e portanto podem enviar os vossos discos para as redes sociais, para o WhatsApp, para o mail da Rumo, para onde preferirem. Entretanto, daqui estamos quase a fechar a hora, por isso vamos saltar diretamente para Monsieur Gainsbourg, esta numa interpretação por Carla Bruni.

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1: 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As notícias à hora certa com David Alves Braga. Boa tarde.
2: Olá, boa tarde. O novo regime jurídico das instituições de ensino superior estava em análise no Conselho Geral da Universidade do Minho. A presidente do órgão, Assunção Raimundo, explicou que a adaptação dos estatutos da Academia ao novo RGES não será conduzida diretamente pelo Conselho Geral, mas antes por uma Assembleia Estatutária constituída para o efeito. Ao Conselho Geral caberá aprovar o regulamento que vai definir as regras de constituição e eleição dessa Assembleia, sendo que Assunção Raimundo sublinhou ainda que o órgão terá de ser ouvido durante o processo de elaboração dos novos estatutos, mas apenas nesse quadro de audição institucional. Durante a reunião, vários conselheiros defenderam que o trabalho de revisão estatutária desenvolvido no mandato anterior não deve ser desperdiçado, sobretudo tendo em conta os prazos considerados curtos para adaptar os estatutos ao novo regime. O reitor da UMINH, Pedro Areses, também reconheceu que o calendário será exigente e admitiu que a proposta de revisão estatutária já existente deverá servir como ponto de partida, embora tenha de ser ajustada ao novo quadro legal. Na reunião foram ainda levantadas dúvidas sobre a composição da futura Assembleia Estatutária, sobre eventuais incompatibilidades entre integrar essa estrutura e pertencer aos atuais órgãos da Universidade e sobre o regime transitório previsto no diploma. Algumas respostas deverão ficar dependentes da publicação definitiva do diploma em Diário da República. E ainda mantemos ainda no tema da Academia, já que a Associação Portuguesa do Ensino Superior Privado apresentou uma queixa à Provedoria da Justiça por discriminação no acesso a fundos europeus destinados à construção de residências universitárias. A situação não é nova, mas repetiu-se com a publicação do aviso do Programa Regional Centro 2030, que prevê 15 milhões de euros para financiar novas residências de estudantes através do Fundo Europeu de Desenvolvimento Regional. À semelhança de avisos anteriores, referentes a outros programas regionais no âmbito do Portugal 2030, o concurso é exclusivo a entidades públicas promotoras de residências para o ensino superior, designadamente as universidades e os institutos politécnicos, ficando fora as instituições privadas. Em comunicado, a Associação considera particularmente contraditório que um programa que se propõe a democratizar o ensino superior impeça uma parte das instituições de apresentar projetos para criar novas respostas de alojamento destinadas aos estudantes. A ciência não se faz apenas em laboratórios e a prova disso está no trabalho de Elisa Lessa, a investigadora do Centro de Estudos Humanísticos e professora do Departamento de Música da Escola de Letras, Artes e Ciências Humanas da UMINH, é convidada desta semana do programa UMINH ID. O seu projeto atual foca-se nos percursos do músico intelectual na primeira metade do século XX, em Portugal, com especial atenção ao vasto espólio de António e Eurico Tomás da Lima, guardado na Academia Minhota. Sobre a obra de Eurico, a investigadora destaca a singularidade de um compositor que soube unir o lirismo português ao arrojo do seu tempo.
3: Esta ligação entre a tradição e a inovação. É um músico que tem algum apego às convenções, enfim, um bocadinho do passado, ainda à herança do romantismo, da música tonal, mas depois na sua música tem a presença de elementos ousados já próximos das novas correntes estéticas da música no século XX.
2: E para que estas composições não se percam no tempo, é preciso um esforço ativo de conservação. Elisa Lessa alerta que para a trágica perda do espólio cultural em Portugal, mas sublinha que ainda há uma enorme riqueza por desvendar e divulgar, particularmente no Minho.
3: As bandas de música são um imenso património. Em Praga, nós temos 3 arquivos incríveis, com música que hoje já não ouvimos, que não conhecemos, que não está editada, são manuscritos. Um deles está organizado, que é dos Órfãos de São Caetano, mas os outros dois, por exemplo, da Oficina de São José, está a ser estudado pelos alunos da área de Ciências Musicais da Licenciatura em Música, em projetos, e também da Banda de Cabreiros, que é a única banda neste momento em Braga.
2: Uma viagem sonora sobre a ciência de dar voz ao nosso passado para escutar na íntegra na reposição do UMINH ID esta sexta-feira e agora possível para escutar em podcast no site rumo.pt. A proposta para a criação de um regime de avenças em Barcelos para moradores deu o primeiro passo. O documento, que implica uma alteração ao regulamento municipal existente, foi aprovado na última reunião do Executivo, no dia 6 de julho, e vai agora ser submetida à consulta pública. Para que o período de discussão comece, resta apenas a publicação oficial em Diário da República. A partir desse momento, os munícipes interessados dispõem de um prazo de 30 dias úteis para apresentar sugestões. Terminada esta fase de recolha de contributos, a Câmara Municipal elabora a versão final, que terá ainda de ser votada e aprovada em Assembleia Municipal. A Biblioteca Pública de Braga comemora os 185 anos este ano, a virar páginas com um mês de iniciativas culturais e que recorda as suas origens, marcadas pela influência de Almeida Garrete e Dona Maria II. As comemorações incluem conferências, visitas guiadas, encontros de leitores e atividades para todas as idades. O destaque vai para a Conferência Educação e Cultura como Instrumentos Políticos, na próxima segunda-feira, dia 13, dedicada ao papel de Almeida Garrete na criação da biblioteca. Em entrevista à RUM, Márcia Oliveira, diretora da biblioteca, descreve o programa de atividades para este mês de comemoração.
4: No dia 13 de julho, a Conferência Educação e Cultura como Instrumento Político. Temos no dia 15 de julho o aniversário do Clube de Leitura. No dia 16 de julho, às 21 horas, a visita noturna à biblioteca. No dia 24 de julho, às 15h30, a iniciativa Amor aos Livros, o Encontro de Leitores. Também em julho, 22, a visita à BPB Sketch, que é onde as pessoas estão convidadas a fazer estes desenhos de espaços da biblioteca. E temos outras atividades que estão também programadas e que já estão também com as inscrições esgotadas.
2: Criada em 1842 para preservar o património bibliográfico dos conventos e mosteiros existentes na região, a biblioteca é hoje uma referência nacional e faz parte da Universidade do Minho. Para a diretora da instituição, esta celebração vai além do aniversário e pretende reforçar a ligação da biblioteca à comunidade.
4: Esta celebração pretende não só comemorar a data, naturalmente, mas sobretudo ser um convite a que a comunidade venha à biblioteca, trabalhe connosco para o futuro e para aquilo que eles também gostam que uma biblioteca seja. E eu costumo dizer que nós temos duas missões fundamentais: a de preservar e guardar memória, a de preservar livros, documentação, tratá-los, disponibilizá-los, mas também de construir sentido e construir comunidade.
2: Ao longo do mês de julho, a Biblioteca Pública de Braga abre portas à comunidade com um programa que junta história, leitura e cultura. E para fechar, já que ao longo dos noticiários desta sexta-feira temos recordado o aniversário, para celebrar aliás o aniversário da Rádio Universitária do Minho, temos recordado aquilo que se contava há 37 anos pela imprensa nacional. Recordamos então que na altura, em 1989, a inflação acumulada dos 5 primeiros meses chegava aos 12,6%, a alimentação fixava-se em 12,4%, a saúde em 12,9% e a habitação em 10,9%, que estavam entre os maiores aumentos. O ano de 1989 terminaria com um índice inflacionário de 12,49%. E é com esta notícia a recordar o estado da nação há 37 anos que eu encerro então o jornal das 5 da tarde. A informação regressa à antena da Universitária às 6 horas com o jornalista Marcelo Hermsdorf. Da minha parte é tudo. Continuação de uma boa sexta-feira.
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0: É o Benjamin com os Dias do Nada, novo single, segundo single deste seu próximo álbum. Sai a 18 de setembro e vai-se chamar Crónicas do Montezeu. Estou muito entusiasmada para este álbum, principalmente com estas duas canções que já saíram. Grande Benjamin, sempre a fazer coisas boas. A Sara Pereira concorda, não concordas, Sara?
1: Eu adoro Benjamin.
0: Eu também adoro Benjamin, juro.
1: É muito simpático.
0: É, e as músicas dele são tão fofinhas, são tão quentes.
1: E a cena é que, imagina, o Benjamin já é daqueles artistas para arrumo que é tipo, vem um disco novo. Opa,
0: Benjamin.
1: De olhos fechados,
0: de olhos fechados, porque tu sabes o que eu vou fazer, vai ser mesmo bom.
1: Vai ser bom.
0: Olha, grande Benjamin. E então, Sara? Pronto.
1: Olha, cá estamos.
0: Continuamos com os discos pedidos.
1: Continuamos.
0: Está a correr bem. Temos aqui uns quantos a passar e vemos discos passar lá para a frente. Depois da Sara descarregar as músicas. entretanto, já temos a Beatriz Pessoa. A Beatriz Pessoa e a FEM Falafel aqui em pano de fundo com a Quem Me Dera. A seguir.
1: Grande Falafel.
0: Grande Falafel, grande Beatriz Pessoa.
1: Será que a FEM Falafel vai estar no nosso Instagram para a semana?
0: Nunca mais me esquece. Não sabemos. Talvez.
1: Talvez
0: a FEM Falafel, talvez outra pessoa. Nunca mais me esqueço, todas as quartas-feiras nas redes sociais da RUM e na Antena. Pronto, agora ela canta aqui com a Beatriz Pessoa, ai quem me dera. E a seguir, vamos ainda ouvir.
1: A música, na verdade, é da Beatriz Pessoa, ela só vai fazer
0: bonito. Ela faz aqui um bonitinho. A seguir temos ainda a Sul, com Quer Quer Quer, e o Flambeau, artista bracarense, que já lançava mais umas musiquinhas.
1: Já tem um ano.
0: Pois, já lançava mais umas musiquinhas.
1: No verão passado.
0: Que lançou o Sapphire.
1: João, se nos estás a ouvir.
0: João Flambeau, lança mais músicas. Assim não dá, pá. Nós queremos passar mais. Passam 17 minutos depois das 17 horas. Continuem desse lado. Parabéns, Rumo.
1: Parabéns.

0: João Flambó Duarte com Sapphire. Olha, entretanto vamos a mais um disco pedido, porque, opá, a vida é isso no fundo. E então vamos ao disco pedido da Sara Carreira. Sara Carreira, ela que nos pediu Placa. Esta, o quê, Sara? A Sara Pereira, agora não, a Sara Carreira.
1: Eu conheço esta Sara Carreira, é uma porreiraça, está em Londres.
0: Sara Carreira é uma porreira.
1: E sabes com quem é que ela está ligada?
0: Com quem?
1: Com a Maralha de Esposende, como é que se chamam? Os Nice Nice.
0: Os Nice Nice.
1: E Placa vai lá tocar e Zumba também vai tocar no Oeste Oeste.
0: E vai tocar aqui na Rum.
1: Pessoal, temos notícias quanto ao Oeste Oeste.
0: Sim, mas fica, olha, fica assim no ar. Mas.
1: Zum, zum.
0: Mas os Placa também vão, além do Oeste Oeste, tocar agora na Rum.
1: Ah, pois é.
0: Porque foi o pedido da Sara Carreira. O disco pedido da Sara Carreira foi a música Odeie Ou. Será que é assim que se lê?
1: Ou.
0: Ou.
1: Odeie Ou.
0: Odeie Ou. Placa. Aí a tocar na Rum. Let's go.

0: Banger! Que grande som este. Olha.
1: Bangarão.
0: Bangarão, esta música de placa foi a escolha da Sara Carreira, que pelos vistos está em Londres. Sara, tá. Um beijinho de Portugal, de Braga.
1: Beijinhos.
0: Beijinho da Rumo, que faz anos.
1: É preciso passaporte para entrar, beijinho.
0: Placa com Odeye Wo. Eles vão tocar no Este Oeste.
1: Uhum.
0: E pronto. Entretanto, continuamos com mais discos pedidos, mas vamos antes ouvir o Filipe Carlson com Parece, Parece.

Parece, música do Filipe Carlsen. Faltam 25 minutos para as 18 horas e vamos a mais um disco pedido. É da Leonor, que está no Canadá. A nossa colega Sara Pereira. E a Leonor pediu esta música incrível, gosto muito, Marcos Val. Chama-se Com Mais de 30. É verdade, eu com menos.

Foi o Marcos Valle com mais 30. Vamos continuar agora com Ezra Collective, Only Love. Falhou-me dizer que foi o pedido da nossa amiga Leonor, do Canadá.

0: É FM Falafel com Eletrocardiograma, é do seu disco Doidói Proibido. Logo a seguir a Ezra Collective com Only Love. Trazem novo disco, meu Deus, que bom. Chama-se Here Because of Hope. E daqui saltamos para o Leitura em Dia. Faltam 15 minutos para as 18 horas. Convosco, Carolina Damas.
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2: Terminamos a semana com um clássico da literatura infantil. A Língua das Borboletas, de Manuel Rivas, as ilustrações de Miguel Ancho Prado, a edição é da Âmbar. Dirão, pensarão, mas uma editora destas já não existe? Encerrou a atividade editorial, mas se estiverem muito atentos, coisa que aguardamos e esperamos da vossa parte, encontrarão o livro em sítios, não da especialidade, mas em locais de bom gosto. Livrarias, um ou outro alfarrabista, porque este livro bem merece o esforço. Também aproveitamos para recomendar com todo o entusiasmo o filme A Língua das Mariposas, de José Luís Cuenca, no qual os guionistas juntaram três contos de um livro do autor Que Me Queres, Amor. Manuel Rivas nasceu em 1957 na Corunha, Galiza. É licenciado em Ciências da Informação, jornalista, colabora com o El País, uma coluna semanal, e esteve também numa revista importante da Galiza, da região autónoma, Luzes de Galícia. É contista, poeta, ensaísta e romancista. Ele habitualmente escreve em língua galega. As suas obras estão traduzidas para alemão, castelhano, catalão, francês, italiano e em português. Foi Prémio Torrente Ballester de Narrativa e Prémio Nacional de Narrativa em 1996 com a obra Que Me Queres, Amor. Em Portugal tem, para além desta obra, aquela que referimos anteriormente, também O Lápis do Carpinteiro, Alma Maldita Alma e um romance a todos os títulos quase a raiar a obra-prima, O Último Dia da Terra Nova, uma edição da Calandraca, um hino às livrarias. Miguel Ancho Prado nasceu em 1958, também na Corunha, na Galiza, é cineasta, escritor e ilustrador de banda desenhada. Uma obra própria, multi-premiada, ele é muito apreciado em Portugal, aliás, esteve no primeiro salão de banda desenhada e do fanzine no Porto em 1984. Ele ilustrou Sonhos na Noite Sem Fim, de Neil Gaiman. É uma adaptação para o universo infantil. Uma aldeia na Galiza profunda, anos anteriores, muito próximos da Guerra Civil Espanhola. Um menino, Moncho, Pardal, a tradução, tem um receio enorme de ir à escola, ele tem 7 anos, porque as experiências aí a viver serão, pensa ele, traumáticas, violentas. No entanto, aquilo que ele irá encontrar é algo de único e raro. Ele também sabia o receio, porque os professores tinham por hábito, há relativamente poucos anos, a prática era a mesma, desancavam por tudo e por nada e espancavam os alunos. A escola, um pormenor importante, tem o nome de Rosalía de Castro, a grande poetisa da Galiza. Este menino também alimenta um sonho para fugir à violência da escola, ir para a América. No entanto, para grande surpresa, o seu professor, Dom Gregório, conta histórias maravilhosas. Trata-os a todos, são só meninos, por você. E então decide, volta e meia, aulas a ensinar ao ar livre, com a natureza a envolver, e é, como é fácil de perceber, o mergulho na magia. Magia completa. Moncho irá ver a vida da aldeia a desenrolar-se à sua frente. Descobre os sentimentos da amizade com Rock, seu companheiro de escola, companheiro de carteira, de aprendizagem, e também o valor da afetividade, um amor ainda muito ingênuo, pueril, ainda a despertar. E como dissemos no início, a guerra civil rebenta com toda a força e a Galiza também não foge a esta violência indiscriminada, bate-lhes de frente e o velho professor, que era um modelo de aprendizagem, de dedicação, ensina o menino até na sua própria casa, oferece-lhe livros. Essa obra-prima extraordinária, A Ilha do Tesouro, de Stevenson, este professor, juntamente com outros republicanos, democratas, será apedrejado, veja-se pelo pai de Moncho e a mãe, que o tratam, o vituperam do pior, com adjetivos irreproduzíveis aqui em rádio. O menino Moncho também vai tratar mal, responde ao apelo e ao incitamento dos seus pais. No entanto, aquilo que irá ficar é o tratamento ao professor por sapo, porque foi uma das primeiras aprendizagens que teve na natureza, e depois num país lá muito longínquo, Tilonorrinco, imagine-se talvez da Austrália. Uma obra-prima de magia, de encantamento para os mais pequenos, mas também para adultos, sobre o sentimento da liberdade, do respeito humano e aquilo que é olhar o outro e a outra, por muito diferente que tenha uma visão do mundo de nós, de qualquer um de nós, de qualquer uma de nós, também merece e tem direito à liberdade. A Língua das Borboletas, de Manuel Rivas, ilustrações de Miguel Ancho Prado, a edição é da Ambar.
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The Wave. Música nova, novo disco, chama-se Sunshine. Os Jungle vão passar por Portugal em outubro. Meu Deus, eles só lançam música incrível. E esta é uma delas, o seu último single está a passar sempre na antena da Universitária.

Portanto, antes de irmos a mais música da Rumo, vamos a mais um disco pedido. É verdade, porque a Rádio Universitária de Minho está de parabéns no dia de hoje e por isso nós estamos a celebrar com as vossas canções preferidas e dedicações. Dedicações? Dedicatórias. Com dedicatórias. Enfim, isto é muita emoção junta, já não bate tudo. Enfim, vamos então a mais um disco pedido. Este é de Diogo Pimenta e pediu-nos esta música que nós não conhecíamos, mas já nos conquistou. É do grupo Cafuné e chama-se Take It. Vamos ouvir o disco pedido de Diogo Pimenta.

Foi a dedicatória de Diogo. O disco pedido de Diogo Pimenta chama-se Cafuné Banda e esta música chama-se Take It. Entretanto, estamos quase a fechar esta hora. Vamos a Kelly Finnegan para fechar Be Your Own Shelter, convosco Carolina Damas. Eu volto já a seguir ao noticiário. Até já.

0: São 6 horas. Horas de um rei.
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3: Olá, Carolina, muito boa tarde. 16 estudantes concluíram o mestrado conjunto em cibersegurança e cyberinteligência, promovido pela Aliança Europeia Arcos. Os alunos concluíram o curso de 2 anos, no qual passaram cada semestre numa cidade europeia diferente. O primeiro em Pádua, em Itália, seguindo-se Vilnius, na Lituânia, Granada, em Espanha, culminando em Guimarães, no campus de Azurém, da Universidade do Minho. De acordo com Henrique Santos, o coordenador do curso, na Minho, destaca o enriquecimento que o intercâmbio proporciona a esses alunos, conseguindo uma formação mais completa do que se ficassem apenas no seu país.
4: 4 formas diferentes de ver a cibersegurança, 4 formas de se educarem em cibersegurança, e, portanto, é muito mais rico do ponto de vista de preparação dos próprios alunos. Muito mais do que os conteúdos que aprenderam ou não aprenderam, em termos de conteúdos, fica aquilo que vocês viram, não é? Que é a experiência de um programa baseado na mobilidade, e só por si já é exigente, e baseado também na procura da excelência em cada um destes polos universitários.
3: Criada em 2019, a Aliança Arcos proporciona aos alunos da Universidade do Minho diversas oportunidades de formação em vários países da Europa, promovendo a mobilidade de alunos e, claro, o reforço das relações institucionais entre diferentes universidades. A pró-reitora para Educação e Organização Acadêmica, Cristina Dias, destaca a importância para o Minho desta relação com outras instituições de ensino superior europeias.
5: Esta ideia de criar sinergias entre as diferentes universidades é sempre importante para a própria universidade, porque permite a ligação nesta rede que é importante, rede europeia neste caso, que é importante, mas tem essencialmente um impacto fundamental nos nossos estudantes e nestes graduados que saem destes mestrados, neste caso em concreto deste mestrado conjunto, este programa de mestrado conjunto.
3: O foco do curso passou por alertar os jovens para um futuro incerto perante as alterações tecnológicas que se vão dando ao longo dos anos, no qual terão de estar preparados para responder a desafios que ainda não conhecem.
6: Esta ligação entre a tradição e a inovação é um museu.
3: Enquanto isso, o novo regime jurídico das instituições de ensino superior esteve em análise no Conselho Geral da Universidade do Minho. A presidente do órgão, Assunção Raimundo, explicou que a adaptação dos estatutos da academia ao novo RGS não será conduzida diretamente pelo Conselho Geral, mas por uma assembleia estatutária constituída para o efeito. Ao Conselho Geral caberá aprovar o regulamento que vai definir as regras de constituição e eleição dessa assembleia. Assunção Raimundo sublinhou ainda que o órgão terá de ser ouvido durante o processo de elaboração dos novos estatutos, mas apenas nesse quadro de audição institucional. Durante a reunião, vários conselheiros defenderam que o trabalho de revisão estatutária desenvolvido no mandato anterior, entre 2022 e 2025, não deve ser desperdiçado, sobretudo tendo em conta os prazos considerados curtos para adaptar os estatutos ao novo regime. Já o reitor da Universidade do Minho também reconheceu que o calendário será exigente e admitiu que a proposta de revisão estatutária já existente deverá servir como ponto de partida, embora tenha de ser ajustada ao novo quadro legal. Na reunião foram ainda levantadas dúvidas sobre a composição da futura Assembleia Estatutária, sobre eventuais incompatibilidades entre integrar esta estrutura e pertencer aos atuais órgãos da universidade e sobre o regime transitório previsto no diploma. Algumas respostas deverão ficar dependentes da publicação definitiva do diploma em Diário da República. Já o secretário-geral do PCP disse hoje que o ministro da Educação propôs ser ouvido no parlamento a 21 de julho sobre os problemas na classificação dos exames, uma data que os comunistas consideram completamente inconcebível. Em declarações à Lusa, durante uma visita aos bombeiros voluntários de Sacavém, em Loures, Paulo Raimundo disse que se o ministro da Educação, Fernando Alexandre, mantiver a intenção de ser ouvido no parlamento apenas no dia 21, o PCP avançará com um debate de urgência na próxima sexta-feira, o último dia com sessões plenárias antes das férias parlamentares. Ainda na atualidade acadêmica, a ciência não se faz apenas em laboratórios e a prova disso está no trabalho de Elisa Lessa, a investigadora do Centro de Estudos Humanísticos e professora do Departamento de Música da Escola de Letras, Artes e Ciências Humanas da UMinho. Foi a convidada desta semana do programa UMinho ID. O seu projeto atual foca-se nos percursos músico-intelectual na primeira metade do século XX em Portugal, com especial atenção ao vasto espólio de Antônio e Eurico Tomás de Lima, guardado na Academia Minhota. Sobre a obra de Eurico, a investigadora autora destaca a singularidade de um compositor que soube unir o lirismo português ao arrojo do seu tempo.
6: Esta ligação entre a tradição e a inovação. É um músico que tem algum apego às convenções, enfim, um bocadinho do passado, ainda à herança do romantismo, da música tonal, mas depois na sua música tem a presença de elementos ousados já próximos das novas correntes estéticas da música no século XX.
3: 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No desporto é oficial, Jorge Jesus é o novo homem do Lema da Seleção das Quinas. O técnico foi apresentado nesta tarde numa conferência de imprensa depois de assinar um contrato válido por 4 temporadas. Jorge Jesus vai suceder a Roberto Martínez na liderança da Seleção Nacional, preparando-se para orientar as Quinas em duas Ligas das Nações, um europeu e um campeonato do mundo, a última prova contemplada no seu contrato. Um novo desafio numa longa carreira de treinador perante um grupo de jogadores que representam os principais clubes da Europa. Para Jorge Jesus, o objetivo é claro: vencer títulos. Para isso, mais do que o trabalho dentro de campo, importa a relação fora dos relvados.
7: E portanto, aquilo que eu mais quero e que tenho a certeza eu e a minha equipa técnica vamos fazer, que é exatamente isto: viemos para vencer, mas vencer não passa só pelo treinador, não passa só pelos jogadores. Não passa só pelo jogo que é dentro de campo. Eu sempre fui um treinador que sou mais treinador para além daquilo que é o campo.
3: Jorge Jesus sucede assim a Roberto Martínez na liderança da Seleção Nacional. A Rádio Universitária Domingo assinala hoje o seu aniversário. Para marcar a data festiva, recuperamos algumas notícias que marcaram a atualidade em julho de 1989. Na Uminho, há 37 anos, noticiava-se a não realização das provas de acesso ao ensino superior devido à greve dos docentes encarregados de vigiar a sua execução. Dos 112 professores convocados, apenas 3 compareceram. O protesto visava as alterações nas grelhas salariais e o novo sistema remuneratório do governo de Cavaco Silva. As regras acabariam aprovadas em novembro do mesmo ano. E às 8h07, coloco ponto final neste bloco informativo. Às 6h35, eu estou de regresso na Antena Universitária com tudo sobre a atualidade cultural e as propostas culturais para o fim de semana. Até daqui a pouco.
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Com Joe Alice, When I Speak, é uma das apostas da Room desta semana. Sejam muito bem-vindos, 15 minutos depois das 18 horas na Room. Convosco Carolina Damas, até às 19, em room.pt 97.5, hoje na celebração do aniversário da Universitária. Pois é, nós estamos de parabéns. Entretanto, vamos a Silly com o Labirinto, já estamos a ouvir em pano de fundo. Já a seguir, a Capital da Bulgária com Onde Andas. Temos ainda Vai à Praia, Tipo, Miguel Maroco, muito mais. Até às 18h35, hora do Cultura Crónica. Fiquem por aí, boa tarde, boa viagem, bom fim de semana.

E depois de Vai à Praia com Call Me, vamos ao Tipo, lança aqui licença EP com música Já Que Aqui Estamos. Passam 25 minutos depois das 18 horas. Já a seguir, Miguel Maroco com Desgraça Check-in.

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1: E vamos então ao Cultura Crónica, às propostas culturais da RUM, depois dos Giz com Cobra. Vamos com Marcelo Hermesdorf. Boa tarde.
2: Olá, Carolina, muito boa tarde. Bem-vinda de volta das férias. A freguesia de Roriz, em Barcelos, volta a transformar-se no epicentro do rock alternativo essa sexta-feira e sábado. O festival comunitário celebra a sua 20ª edição, mantendo a matriz original, democratização da cultura, apoio às bandas emergentes e acesso totalmente gratuito. A RUM, o diretor Leonel Miranda, confessa que chegar às 2 décadas de existência é um marco que surpreende a própria organização. Ao longo de 2 dias, o Largo do Solto vai receber bandas de Barcelos e de vários pontos da região minhota. Leonel Miranda detalha o alinhamento do cartaz que arranca já esta noite.
3: Nosso objetivo sempre foi dar palco a bandas que normalmente não têm tanto palco nos festivais mais comuns. Algumas sim, já passaram bandas no nosso festival, que também passam em festivais não os mais mainstream, ou então tocam às 5 da tarde, mas naqueles festivais que já se vão fazendo, felizmente, pelo país. Também de associações e de festivais mais pequenos. Pois claro, também de ser sempre o foco nas bandas de Barcelos, nas bandas aqui da região, não é? Só para referir, no sábado tocámos com Baleia, Baleia, Baleia, Off Tides, Mad Mess, de Robert Mobsters, depois temos o DJ 7, Dedos Biónicos em Lollipops. No sábado teremos o chat GRP, Criatura Dança também de Barcelos, Doutor da Série também de Barcelos e o Jeopards aqui de Faf.
2: A freguesia de Roriz em Barcelos volta a transformar-se no epicentro do rock alternativo já esta noite. Em Braga, até amanhã, a junção das culturas do Minho e da Galiza passa pelo Monte da Nossa Senhora da Consolação em Nogueró, que volta a ser o ponto de encontro de mais de uma edição do Festival Castro Galaico. O festival celebra a herança histórica da região com muita música de raiz à mistura. É precisamente essa ligação entre os povos e a valorização do espaço que dão identidade ao festival, como explica Jaime Torres, em representação do grupo Canta Aqui.
4: O Castro Galaico, quando começou, o objetivo deste festival era valorizar este espaço e mostrar à sociedade em geral, mas também ao público de Braga, que neste espaço já existia um povo antes dos romanos cá chegarem. O objetivo deste festival nasceu justamente para valorizar este espaço, para além de ter o entretenimento e o aspecto musical, tem como objetivo, essencialmente, que é música que nos ligue às nossas origens castrejas, celtas e galaicas.
2: O Festival Castro Galaico conta com concertos, workshops, espetáculos de fogo e a recriação de um povo autêntico do povoado castrejo. Ainda na cidade dos arcebispos, o Júlio Ed Jazz continua esse fim de semana em Braga com concertos no Generation e no Teatro Circo. Essa sexta-feira, Mário Lajinha sobe ao palco do Teatro Circo para apresentar o seu mais recente álbum, Retorno. O programa termina no sábado com Carlos Bica e Azul, que assinalam os 30 anos do álbum Azul num concerto no Generation, enquanto o Teatro Circo recebe Patrícia Berenan Septet, que apresenta o disco Breaking in Stretch. A Biblioteca Pública de Braga completa em 2026 185 anos a virar páginas com um mês de iniciativas culturais e que recorda as suas origens marcadas pela influência de Almeida Garré e Dona Maria II. As comemorações incluem conferências, visitas guiadas, encontros de leitores e atividades para todas as idades. Em entrevista à RUM, Márcia Oliveira, diretora do espaço, descreve o programa de atividades para este mês de comemoração.
5: No dia 13 de julho, a conferência Educação e Cultura como Instrumento Político. Temos no dia 15 de julho o aniversário do Clube de Leitura. No dia 16 de julho, às 21 horas, a visita noturna à biblioteca. No dia 24 de julho, às 15h30, a iniciativa Amor aos Livros, o Encontro de Leitores. Também em julho, 22, a visita à BPB, BPB Sketch, que é onde as pessoas estão convidadas a fazer estes desenhos de espaços da biblioteca, e temos outras atividades que estão também programadas e que já estão também com inscrições esgotadas.
2: Ao longo de julho, a Biblioteca Pública de Braga abre portas à comunidade com um programa que junta história, leitura e cultura. Já na cidade berço, Guimarães Veste Branco está de regresso no próximo dia 18 de julho. Interrompida desde 2019, a edição de 2026 vai trazer nomes como Plutônio, Pedro Rocha, Samba Raiô, entre outros. A RUM, vereadora da Cultura, Isabel Ferreira, destacou o envolvimento das instituições e da comunidade como um dos pilares desta edição.
6: Aquilo que estamos a promover não é só momentos de espetáculo em vários sítios da cidade, com vários palcos, com artistas convidados. Fizemos mais. O que é que nós fizemos? Os próprios serviços da Câmara vão ter programação própria, além de um conjunto de outras entidades que convidamos, lançamos o desafio e neste processo todo tivemos também o envolvimento da Associação de Comércio Tradicional, que tem uma participação também muito ativa e onde aquilo que pretendemos é que a cultura não seja apenas espetáculo, mas que a cultura também seja comunidade e que seja um espaço para reforçar os laços afetivos, nomeadamente com o espaço público.
2: Destaque para os palcos no Largo do Toral, no Largo Condessa do Juncal e na Praça de São Tiago. Também em Guimarães, com o concerto do GNR e uma feira de artesanato focada na autenticidade. O Conselho já se prepara para as festas da cidade e gualterianas. O evento, que decorre de 24 de julho a 3 de agosto, conta esse ano com orçamento a rondar os 450 mil euros. O fecho das atividades cabe à Marcha Gualteriana, que este ano comemora 120 anos desde a sua primeira saída à rua. O cortejo vai contar com 9 carros alegóricos, 5 ranchos folclóricos e 5 grupos de teatro. Rui Porfírio, o presidente da Casa da Marcha, deixa um apelo aos vimaranenses para que se juntem à festa e ajudem nos trabalhos.
7: A Marcha Gualteriana é feita por voluntários, por gente que diariamente vem a esta casa, os ditos obreiros e as obreiras. Vamos apresentar 9 carros. Serão intercalados, como sempre, por aquilo que nós chamamos de os números vivos, pelos novos setores. Vamos ter 5 reis folclóricos, 5 grupos de teatro. Costumo dizer aos nossos companheiros da direção que vamos fazer um espetáculo. Vamos fazer um espetáculo com rodas. Neste momento, a marcha já tem 685 pessoas inscritas no número dos números vivos e também carros. Segundo as nossas contas, ainda nos faltam cerca de 400 pessoas.
2: As festas da cidade gualterianas em Guimarães decorrem entre 24 de julho e 3 de agosto. Fica assim fechado esse Cultura Crônica desta sexta-feira, o último desta semana. A hora certa, temos um encontro marcado no Jornal da Sete, na antena da Universitária. Até daqui a pouco.
1: Foram as propostas culturais para este fim de semana com o Marcelo Hermesdorf. Nós voltamos à música agora com Baby Rose. Lança novo álbum hoje, precisamente. Chama-se Journalism e a música But Never Mind.

tem novo álbum, saiu hoje, já está disponível, chama-se Journalism, e ouvimos então esta faixa que é um dos singles, But Never Mind. Entretanto, vamos ao último disco pedido do dia de hoje, despedir-nos deste aniversário da RUM, 37 anos de RUM, da Rádio Universitária do Minho, e celebramos em grande com vários discos pedidos ao longo do dia. Se não fizeram o vosso, esperem a próxima, porque nós estamos sempre. Nós queremos é que haja um motivo para os discos pedidos, e o aniversário é só um deles. E vamos então ao último. Este é da Catarina Mota, que pediu Clementine, música de Sarah Jaffe. Vamos ouvir.

A bonita música deste último disco pedido do aniversário da Room chama-se Clementine, de Sarah Jaffe. Entretanto, vamos continuar com os alinhamentos musicais da Universitária. Depois deste dia cheio de discos pedidos, vão estando atentos ao nosso, principalmente às nossas redes sociais, porque nós de vez em quando vamos pedindo mais colaborações vossas, sejam discos pedidos, sejam outras coisas importantes. Ainda por cima agora vêm os festivais e nós vamos estar por aí, pessoal. Portanto, venham ter connosco. Vamos então a El Michel's Affair, agora com Say Goodbye. Apesar de não, ainda não for... Ai, ainda não íamos dizer goodbye.

0: Love Affair com Someone Else is Calling. Convosco, Carolina Damas, bom fim de semana.
1: 7 da tarde, uma happy hour. Sobretudo para quem saiu às 6.
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0: As notícias à hora certa com Marcelo Armesdorf. Boa tarde.
3: Olá, boa tarde. 16 estudantes concluíram um mestrado conjunto em cibersegurança e cyberinteligência promovido pela Aliança Europeia Arcos. Os alunos estiveram 2 anos, no qual passaram cada semestre numa cidade europeia diferente. O primeiro em Pádua, Itália, seguindo-se Vilnius, na Lituânia, Granada e Espanha, culminando em Guimarães, no campus de Azurém da Universidade do Minho. De acordo com Henrique Santos, coordenador do curso na UMinho, o enriquecimento que o intercâmbio proporciona a esses alunos, conseguindo uma formação mais completa do que se ficassem apenas no seu país.
4: 4 formas diferentes de ver a cibersegurança, 4 formas de se educarem em cibersegurança, e, portanto, é muito mais rico do ponto de vista de preparação dos próprios alunos. Muito mais do que os conteúdos, que aprenderam ou não aprenderam, em termos de conteúdos, fica aquilo que vocês viram, não é? Que é a experiência de uma... De um programa baseado na mobilidade, e só por si já é exigente, e baseado também na procura da excelência em cada um destes polos universitários.
3: Os desafios são muitos, mas a recompensa de concluir esta etapa superou todas as dificuldades. É este o rescaldo de João Silva, um dos 16 recém-mestres desse curso conjunto, que afirma que essa etapa da experiência superou todas as outras que já teve.
5: Foi os 2 anos mais importantes da minha vida, sinceramente. A diferença entre eu no início e eu no fim é noite e dia, é completamente não só profissional, não só educação, não só pessoalmente. Acho que tive uma evolução e uma diferença, maior autonomia, maior traquejo. Foi incrível, simplesmente estes últimos 2 anos foram muito bons.
3: Criada em 2019, a Aliança Arcos proporciona aos alunos da UMinho diversas oportunidades de formação em vários países da Europa, promovendo a mobilidade de alunos e, claro, o reforço das relações institucionais entre diferentes universidades. A Pró-Reitora para Educação e Organização Acadêmica, Cristina Dias, destaca a importância para a UMinho desta relação com as outras instituições de ensino superior europeias.
6: Esta ideia de criar sinergias entre as diferentes universidades é sempre importante para a própria universidade, porque permite a ligação nesta rede que é importante, rede europeia neste caso, que é importante, mas tem essencialmente um impacto fundamental nos nossos estudantes e nestes graduados que saem destes mestrados, neste caso em concreto deste mestrado conjunto, deste programa de mestrado conjunto.
3: Os alunos concluíram o curso de 2 anos, no qual passaram cada semestre numa cidade europeia diferente. O primeiro na Itália, seguindo-se na Lituânia, em Granada, Espanha, culminando em Guimarães, no campus de Azurém, da UMinho. O secretário do PCP disse hoje que o ministro da Educação propôs ser ouvido no parlamento a 21 de julho sobre os problemas na classificação dos exames, uma data que os comunistas consideram completamente inconcebíveis. Em declarações à Lusa, durante uma visita aos bombeiros voluntários de Sacavém em Loures, Paulo Raimundo disse que se o ministro da Educação, Fernando Alexandre, mantiver a intenção de ser ouvido no parlamento apenas no dia 21, o PCP avançará com o debate de urgência na próxima sexta-feira, o último dia com sessões plenárias antes das férias parlamentares.
7: O ministro, perante esta polémica toda, perante esta situação toda, decidiu o primeiro dia que tinha na sua agenda era dia 21 de julho. Ora, isto é completamente inconcebível. Nós metemos um requerimento de urgência para um debate de urgência, um debate protestativo de urgência na segunda-feira passada. Hoje é sexta. E o ministro vem dizer, hoje recebemos a informação de que o ministro estará disponível para dia 21, que é a próxima sexta-feira. Não é de sexta-feira, é de hoje a 15 dias. Quer dizer, isto cabe na cabeça de alguém? Há uma coisa que eu lhe posso garantir. Se a estratégia do ministro, e se a estratégia do governo é empurrar com a barriga, então há uma coisa que eu lhe posso garantir, é que o governo não se furtará a dar explicações sobre esta matéria na próxima semana. Isso posso lhe garantir.
3: Na segunda-feira, o partido pediu uma audição urgente do ministro da Educação, Fernando Alexandre, sobre os problemas verificados nas últimas semanas na avaliação dos exames nacionais. Braga volta hoje a ser capital do vinho verde, com jardins da Vinda Central a acolherem a 13ª edição do Vinho Verde Fest. O evento, que junta produtores, especialistas e público em geral, promete dinamizar a economia local. A parceria entre o tecido empresarial e o município é o motor deste festival, que já conquistou um lugar cativo no calendário de Braga. Altino Bessa, vice-presidente da Câmara Municipal, assume que as expectativas são elevadas e espera grande afluência ao longo dos 3 dias.
8: Este é claramente um dos 7 maiores eventos que a cidade recebe ao longo do ano. Foi crescendo ao longo do tempo. A nossa expectativa é que passem aqui mais de 50 mil pessoas ao longo do evento. O objetivo é que tenham uma experiência vínica diferenciadora. E queria realçar também, porque era também algo que nós perseguíamos há algum tempo, que era, para além do concurso de vinhos em si, neste momento nós estarmos à procura e criarmos um regulamento e irmos buscar uma certificação por parte, uma acreditação por parte do Instituto da Vinha e do Vinho.
3: O Vinho Verde Fest arranca hoje e prolonga-se até domingo com um programa que junta gastronomia, street food, show cookings e animação musical nos jardins da Avenida Central, em Braga. Já o gasóleo deverá ficar 7 cêntimos mais caro, enquanto o preço da gasolina deverá subir 3, segundo as estimativas provisórias. Os valores finais só ficam fechados no final do dia. O preço médio do gasóleo simples atualmente está nos €1,79, ao passo que a gasolina simples 95 está a custar €1,89 por litro, de acordo com os valores disponibilizados pela Direção-Geral de Energia e Geologia. E porque hoje é dia 10 de julho e aniversário da RUM, recuperamos ao longo do dia algumas notícias que marcaram o mês de julho em 1989, assim que é. Há 37 anos ganhava destaque um estudo do investigador bracaense Luiz Lobo Fernandes sobre o perfil eleitoral do distrito de Braga. A população era predominantemente de centro, com o PSD como partido dominante, seguido pelo PS e CDS. À época, os autarcas de Braga, Famalicão e Guimarães era do Partido Socialista e o de Barcelos era do PSD. Agora, 7h07, coloca o ponto final neste bloco informativo. A hora certa, eu regresso com mais na Antena da Universitária com a síntese do dia. A seguir, tem a Sara Pereira no Português Suave, durante as férias do Sérgio Xavier. Até mais tarde.
0: Foram as notícias com Marcelo Hermesdorf.
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Vamos lá abrir mais um Português Suave, o último desta semana convosco. Sara Pereira esteve por cá. Para a semana já volta o Sérgio Xavier, 97.5 rum.pt. Estamos juntos até às 8 da noite. Abrimos com This Strange Kind of Love dos Lost Waves. Entretanto, deixamos o solinho entrar, solengo. Lembramos os Mighty Sands, uma das primeiras bandas da Calcutá, é verdade. E depois, mais uma voltinha, os preferidos, sempre bem dispostos, como não amar Unsafe Space Garden, para ouvirmos na Universitária. Sejam muito bem-vindos ao Português.

Gonçalo Tocha e Dídio Pestana são Tocha Pestana. Meu Deus, as saudades que eu tenho deste duo. Vamos ficar com o macho manso. Macho masoquista, meio trava-línguas. Daqui a pouco, João Vieira em dose dupla com Ex-Wife on the Radio e ainda White House, o Greatest

homage aos Tame Impala, são os Savannah com Get It Right. Vamos agora a Gaia Cósmica, são os Octopus. Lembramos o álbum Língua do Duo, ainda o Teu Riso, do álbum Não Tarda, são os Ganso, para escutarmos aqui na Universitária. Convosco Sara Pereira, os comandos do Português Suave desta semana. Bem-vindos, amigos.

Boa Montanha e nós com ele. Filipe Sambado é do álbum Vida Salgada. Entretanto, Nothing's Left to Say é o Vitor Nuno Santos dos Evils a brincar neste tema do Rafael Ferreira. Daqui a pouco temos o Rapaz Ego, Luís Montenegro, com Tan Suave, é bem suave, é o final deste Português Suave.

Pois é, amigos, é assim que me despeço. Tanto suave do rapaz ego. Entretanto, temos mandei a Catarina Falcão para escutar até a hora certa. Malta, fiquem bem. Resto de um bom final de dia e, claro, bom fim de semana. Mais logo, estou por cá com o Sister Midnight a partir da meia-noite. Conto com vocês, amigos. Até lá. Bom fim de semana.

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2: Olá, boa tarde. Eu sou Marcelo Emsdorf e esta é a síntese do dia. O destaque desse dia festivo, no qual a Rádio Universitária do Minho completa 37 anos, fica para o novo regime jurídico das instituições de ensino superior, que esteve em análise no Conselho Geral da Universidade do Minho. A presidente do órgão, Assunção Raimundo, explicou que a adaptação dos estatutos da academia ao novo REGES não será conduzida diretamente pelo Conselho Geral, mas por uma assembleia estatutária constituída para o efeito. Durante a reunião, vários conselheiros defenderam que o trabalho de revisão estatutário desenvolvido no mandato anterior, entre 2022 e 2025, não deve ser desperdiçado, sobretudo tendo em conta os prazos considerados curtos para adaptar os estatutos ao novo regime. Já o reitor da Universidade do Minho também reconheceu que o calendário será exigente e admitiu que a proposta de revisão estatutária já existente deverá servir como ponto de partida, embora tenha de ser ajustada ao novo quadro legal. Enquanto isso, o Ministério da Educação anunciou que 75% dos exames de acesso ao ensino superior já estão corrigidos, mas a oposição duvida que o calendário seja cumprido. O Partido Socialista teme que as notas não sejam fixadas a tempo na próxima sexta-feira, dia 17. Andrés Moscaldas, secretário nacional do PS, fez as contas e avisa que há muito trabalho pela frente. A resposta de Luiz Montenegro surgiu num ambiente pouco habitual, o festival Nós Alive. O primeiro-ministro garantiu que o governo está a fazer um enorme esforço para resolver as falhas na correção das provas. Enquanto isso, 16 estudantes concluíram um mestrado conjunto em cibersegurança e cyberinteligência promovido pela Aliança Europeia Arcus. Os alunos estiveram 2 anos no curso, no qual passaram cada semestre numa cidade europeia diferente. O primeiro em Pádua, na Itália, seguindo-se Vilnius, na Lituânia, Granada, em Espanha, culminando em Guimarães, no campus de Azurém, da Universidade do Minho. Enquanto isso, Braga volta a ser capital do Vinho Verde, com os jardins da Avenida Central a acolherem a 13ª edição do Vinho Verde Fest. O evento, que junta produtores, especialistas e público em geral, promete dinamizar a economia local a partir desta noite. Já em Barcelos, a freguesia de Roriz volta a transformar-se no epicentro do rock alternativo esta sexta-feira e sábado. O festival comunitário celebra a sua 20ª edição, mantendo a matriz original, democratização da cultura, apoio às bandas emergentes e acesso totalmente gratuito. E como não podia deixar de ser, fecha esse Jornal das 8 com a apresentação de Jorge Jesus como novo selecionador das Quinas. O técnico foi apresentado nesta tarde numa conferência de imprensa, depois de assinar o contrato válido por 4 temporadas. Jorge Jesus vai suceder assim a Roberto Martínez na liderança da seleção nacional, preparando-se para orientar as Quinas em 2 Ligas das Nações, um europeu e um campeonato do mundo. E com o desporto, coloco ponto final nesse Jornal das 8 na jornada noticiosa da RUM essa sexta-feira. Da minha parte, por hoje é tudo. Um bom fim de semana.
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1: Esta semana em destaque, os 20 anos do agrupamento de escuteiros de Santo Adrião e as festas do mártir São Sebastião em Parada de Tibães.
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0: São 9. Fora nada. 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

projeto norte-americano, Flórida, Orlando. Chama-se Here and Now. É isso mesmo, aqui e agora, Mundo Mix, com João Machado na próxima hora. Sempre música nova para descobrir. Às vezes vamos lá atrás, não é? Mas somos muito nómadas, se bem que o epicentro é a eletrónica, como já sabem, para os mais atentos, neste planeta, não é? É que chamamos Terra. O projeto que se segue chama-se Cade Bostani, é suíço, Something Inside Me. Bem-vindos e bom fim de semana, e também boa semana para aqueles que nos escutam durante a semana.

Ouvimos os espanhóis Pole Position com Tell Me More About You. Entretanto, Madonna está aí de regresso com um novo disco em 2026, Confessions 2. Dançaria, talvez inspirado na passagem de Madonna por Portugal, pelo menos dançaria, não é, em português. Fica então este tema de Madonna para Confessions 2.

0: as promos que nos vão chegando e esta com ritmos tunisinos, DJ Tunisina Baou, Araka Baraka, ou melhor, ritmos árabes, arábicos. Nós, que eu gosto particularmente, confesso. Em certa altura procurava muito este tipo de som, aliado à house, assim nas tribais. Atrás então Confessions do regresso da diva Madonna. Rádio. Com Danceteria, nome em PT, as famosas danceterias, inspirada com certeza nas famosas danceterias em Portugal, em Lisboa concretamente. E estes senhores são dos Emirados Árabes Unidos. Lá está, esta semana foi muito por aqui. Arcadian e Essence of Time, Essence of Time, J'adore. Ou Essence of Time, Essence of Time.
1: Alô?
0: Oui, oui, c'est... Bonjour, bonjour. J'adore. Oui.

chama-se Two Deez. Estou a ouvir o Mundo Mix. Hoje estamos muito World Music, ou Rhythms from the World, aliados à eletrónica, à house, a cenas também meio tribais, meio afro. O senhor que segue é Chapov, é russo, já aqui tocou com outro tema, mais virado para o techno. Este, aliás, só é.

É espanhol a viver na Alemanha. Deixa-me aqui ver, se não estou em erro, em Berlim. Não, não refere, refere apenas Germany, ok? Chama-se então James Rod, é espanhol, não é? Espanha, enfim, estamos chateados com a Espanha. Chama-se Space Gateway. É mais uma edição da Inner Side Mad Rods. James Rods. Estamos a fechar a hora. Mundo Mix, como sempre, passem os ouvidos e também os olhos em mundomixradio.blogspot.com. Por lá vamos arquivando a matéria tocada. E a terminar com Papa Wemba, músico congolês que faleceu aos 66 anos, aqui remisturado por Kitty Amor. Mais cenas de música do mundo. Por falar nisso, estão aí as músicas do mundo em Sines, no próximo fim de semana, ou nos próximos fins de semana. Começa em Porto Covo. E depois acaba e desce, ou neste caso sobe até Sines e termina no Castelo de Sines. Também é fim de semana de live, não é? Too much music. Always. Às ouvidos, pernas e euros à mistura. Mas pela música é sempre uma boa causa, não é? Os euros. A fechar então, até à próxima. Beijos e abraços. Bom fim de semana, boa semana.

0: Pelo meu relógio são horas. 10 horas. Depois não digam que não avisei.
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Connected, sejam bem-vindos. Sextas às 22 aqui na Universitária. Começamos com Sanfa e Little Sims. Chama-se Satellite Business 2.0 e a edição é da Young Turks. A seguir há Song for You com Madison McFerrin, Be Honest, a edição da International Rhythm Section, o álbum de estreia Home deste projeto berlinense, que é mais um ensemble vocal com mais de 50 artistas. A ideia de Noah Slee e da Nesha Yazlan, a produção é de S Fidelity. Até já.

Catching Flies, Halo, a remistura da Actress, a sua primeira contribuição para o Connect desta noite. Vamos ter outra na segunda hora. Este é o EP de remisturas para Tides de Catching Flies. Antes, Lost Girls com Strick, contribuição para Jordsvinninger, a compilação da Small Town Supersound. E no início da sequência, Baba Steals, Stockholm, a remistura de DJ Python. Remisturas para Stockholm. Agora John Beltran, Just Beyond the Sun. Chama-se Back to Bahia, volume 4, o EP que, de onde retirei este Just Beyond the Sun.

Esta é a sequência final da primeira hora de Connected. Começou com Lia Lisa, Poem for the Lost Souls, a versão de Session Victim. A edição é da Smallville, o EP tem de resto o mesmo nome, Poem for the Lost Souls. Depois houve Tom Noble, Times Are Changing, a remistura de Harvey Sutherland, a edição da Razor and Tape. E Felipe Gordon, Wait on You, Say Goodbye. Chama-se Facing the Spirit, o EP, e a edição é da Phonogram. Vamos ouvindo por trás Mnadiara. Olá, não é bem assim que se diz? Mnaidra, assim é que é. Jesse Brew, o álbum Old Creations, que fez também o CD Room esta semana, chama-se See the Sky. Para fechar a primeira hora, Kyle Hall, EXP1, o álbum chama-se EXP, e é uma viagem do homem de Detroit pela sua vertente mais alta.

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Connected, segunda hora, sejam de novo bem-vindos à nossa companhia. Abrimos esta segunda parte com Sol Strahler, que ainda vamos ouvindo por trás. O seu autor é Actress. Faz parte da compilação que vos mostrei também na primeira hora, da Small Town Super Sound, chama-se Jords Vingninger. Já de seguida, a Frank and Tony, Cecile, a remistura de Charles Webster. Faz parte de um EP de remisturas para Ethos, o álbum de Frank and Tony, editado ano passado pela Scissor and Threads. Isto é Connected. Bom fim de semana.

Wrangler, Eden Burns e Andres, faz parte de Big Beat Manifesto, o volume 9. Antes Dino Lenny, Washington Street, 4am Mix, edição da R&S. E no início da sequência, Rod and Brown, 99 Tracks, GD Remix. O EP chama-se Private Services e a edição é da Permanent Vacation. Agora a Lupe, The Ninth Circle, a remistura de Lauren Flux, a edição é da Pets. Bom fim de semana.

Estamos já no final de mais uma emissão de Connected. Mabira, The Wallace, o EP chama-se Stands a Night, é o que vamos ainda ouvindo por trás. E para fechar a emissão, Dagger in the Mind, Romer, Here Comes the Night, é a edição própria do britânico. Voltamos para a semana, 22, na antena da Universitária, até à meia-noite, trazendo o melhor da música eletrónica connosco. Fiquem bem, tenham um ótimo fim de semana.

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0: Olá amigos, sejam bem-vindos ao Sister Midnight. Eu estou por cá até à uma. Refastelai-vos nas poltronas da avó. Olhem o céu estrelado lá no alto. Hoje vou escapar da pista de dança, é verdade, tem dias. Do piso pegajoso da garagem de Litos. Vou passar por gigantes como a Nico ou o Giola Tengo. Mas também há espaço para música nova como esta da Anna Meredith, que abriu o programa de hoje. Chama-se Moon Moons e pertence ao EP do mesmo nome. E mais que tudo, acompanha a criação de uma app do mesmo nome, criada pelo Arthur Carabat, que joga com a realidade aumentada. Basicamente são colunas, né? De onde sai o som? Colunas que são pedaços de cerâmica feitos pela própria irmã da Anna, a Eleanor. Então tens ali as coluninhas espalhadas pelo espaço onde tu estás, na sala, na cozinha. E quanto mais te aproximas de uma coluna, mais alto vai tocar esse elemento de som na música. Ou seja, isso, basicamente estás no teu espaço e estás a ouvir música com a app ligada e vais vendo, de repente olhas para a tua mesa da tua sala e está lá uma coluna em forma de uma cerâmica estrambólica que ela desenhou, mas pronto, é isso. Bom, há um vídeo no YouTube que explica a coisa tintim por tintim, se estiverem interessados. A mim, honestamente, não me estimula assim tanto o futuro, ou pelo menos este futuro. Vamos à música. Daqui a nada temos Amigo de Ski, relembrando o concerto de Paredes de Coura, super teatral e coreografado. Foi uma das surpresas do festival. Uns para o bom, outros para o mal. Eu gostei, mas também sabia para o que ia, mais ou menos. Seja como for, ela entrelaça temas super esmerados e desafiantes. E há uns anos eu descobri este tema, o Shame, e desde então que é o meu favorito, do pouco que conheço, na verdade, da já não tão curta discografia da Metzki. Mas antes, vamos ficar com o Robert Wyatt, com o tema Pigs. Sejam bem-vindos.
1: 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It was all surrounded by fields, really nice trees, but there was this sort of low, like a sort of a large square of concrete, like the foundation of a building that hadn't been built. But it had little walls, little about a foot high or something, would look like that. Maybe 2 foot high, 2 or 3 foot high. And in fact it was a sort of the top of it in a, was a sort of flat roof. And I thought, oh I see. And then I pointed as a car got past it. I said, what was that? And the country person who was with me said, oh, that's where they keep pigs. I thought, oh, yes, I see, that's where they keep pigs. And the sun was shining down, and grass was green, and it was all very lovely driving the country. And I suddenly thought of that.

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pérola este disco. Junta a Beth Gibbons com Rustin Man, que na verdade é o Paul Webb dos Talk Talk. Out of Season é o disco, já saiu em 2002 e por favor vão espreitá-lo. De Fio a Pavio, mais um para ouvir, porque é lindíssimo, principalmente se estão a sentir melancólicos ou se estão com o coração partido, é ótimo. E por falar em melancolia, entra a queridíssima Wyatt Spratt.

dia que tenham tempo, mergulhem na extensa e colorida discografia do Donovan, sem dúvida, um dos grandes cantautores da folk britânica. Tipo, este tipo ensinou Lennon truques na guitarra, partilhou da aventura na Índia, portanto o gajo é incrível. Daqui a nada, temos um pedaço de Boyhood, 12 anos da vida de Eller Coltrane, a aventura liderada pelo Richard Linklater. Portanto, vamos ficar com um trechinho do filme, mas por agora, Nico com Little Sister. Este é o Sister Midnight.

Que vida foi Arthur Lee e os Love. Seguimos com o Steven Steinbrink. Vamos ouvir um tema de um disco que ele lançou no ano passado, super docinho. Depois, os mais que queridos e Eu Lá Tengo. E ainda Chris Cohen, o multi-instrumentista. Acho que já não é a primeira vez que eu passo aqui. Que antes de trilhar um percurso solo fez parte dos Deerhoof, entre outros projetos.

Que maravilha, Fox Warren a atenuar a crueza que a noite traz por vezes. Bom, é quase uma, faz programa de hoje com os Drug Cabin. Um disco que é já de 2015, Wiggle Room. Vamos ficar com dois temas para amaciar o começo do fim de semana. Eu, das 8, estou por cá. Conto com vocês.